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3: Olá, boa noite.
4: Boa noite para você que nos acompanha em todo o país.
3: Terça-feira, 21 de julho de 2026.
4: Vamos aos destaques na Voz do Brasil.
3: Brasil continua fora do mapa da fome, segundo o relatório divulgado hoje pelas Nações Unidas.
4: Documento aponta ainda que o país reduziu a insegurança alimentar severa. Márcia Fernandes.
5: A proporção da população brasileira que não tem renda suficiente para consumir a quantidade mínima de calorias para uma vida saudável se manteve abaixo de 2,5%. Indicador é utilizado para apontar se o país está no mapa da fome.
3: Portaria regulamenta o trabalho no comércio durante os feriados.
4: Norma estabelece que o funcionamento nesses dias vai depender de negociação coletiva. Gabriela Noronha.
6: Na prática, o acordo impede que as empresas escalem funcionários nos feriados por decisão unilateral.
3: E vamos falar também do Julho Amarelo, mês de conscientização sobre hepatites virais.
4: Saiba mais sobre a doença, a importância do diagnóstico precoce e o tratamento oferecido pelo SUS. Graziele Bezerra.
7: Todos os anos, mais de 1 milhão e 300 mil pessoas morrem por complicações causadas por algum tipo de hepatite.
3: Hoje, na apresentação da Voz do Brasil, Luciana Vasconcelos e Nazi Brum.
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3: Relatório da Organização das Nações Unidas para a Alimentação e Agricultura, divulgado hoje, estima uma queda da fome no mundo.
4: Em 2025, eram 645 milhões de pessoas, quase 14 milhões a menos quando comparado ao triênio encerrado em 2024.
3: E de acordo com o documento, o Brasil registrou redução da insegurança alimentar severa e continua fora do mapa da fome.
4: Isso significa que o país manteve abaixo de 2,5% a proporção de quem não tem renda suficiente para consumir a quantidade mínima de calorias para uma vida saudável.
5: Segundo o relatório O Estado da Segurança Alimentar e Nutrição no Mundo 2026, o Brasil segue fora do mapa da fome. O documento, elaborado em conjunto pela Organização das Nações Unidas para a Alimentação e Agricultura, Organização Mundial de Saúde, Fundo das Nações Unidas para a Infância e outros órgãos ligados às Nações Unidas, foi divulgado nesta terça-feira. A proporção da população brasileira que não tem renda suficiente para consumir a quantidade mínima de calorias para uma vida saudável se manteve abaixo de 2,5%. Esse indicador, chamado de prevalência de subnutrição, é utilizado para apontar se o país está ou não no mapa da fome. O relatório também apontou a diminuição da insegurança alimentar severa, que chegou a 0,6%. O ministro do Desenvolvimento e Assistência Social, Família e Combate à Fome, Wellington Dias, explicou esse percentual.
8: O Brasil continua fora do mapa da fome. Dentro do Brasil, tivemos redução na insegurança alimentar severa de 1,2% para 0,6%. Isso significa que aproximadamente 1 milhão e 200 mil pessoas que estavam naquela situação mais grave, aquela que coloca em risco a vida, ficaram agora fora do mapa da fome.
5: Os dados divulgados são relativos ao período entre 2023 e 2025. De acordo com o relatório, o custo da dieta saudável no Brasil foi de US$ 4,89, em paridade do poder de compra por pessoa ao dia. Isso equivale a cerca de R$ 12,13 em poder de compra local. O relatório estima que 7,8% da população mundial enfrentou a fome, o que representa 645 milhões de pessoas, uma redução de quase 14 milhões de pessoas em todo o planeta em comparação com o triênio encerrado em 2024. Para chegar aos números do relatório sobre segurança alimentar e nutrição, foram utilizados indicadores como tamanho da população, perfil de renda e custo médio de uma cesta de alimentos saudável. Reportagem, Márcia Fernandes.
3: O O funcionamento do comércio em feriados, de forma geral, vai depender de negociação coletiva.
4: É o que estabelece uma norma regulamentada por meio de portaria do Ministério do Trabalho e Emprego.
3: O texto também define exceções, como postos de combustíveis, hotéis, restaurantes, entre outros serviços.
6: O acordo assinado nesta terça-feira, que formaliza regras sobre o funcionamento do comércio em feriados, é resultado da negociação entre representantes de trabalhadores e de empregadores. O documento condiciona a abertura de determinados tipos de atividades à autorização prévia, a ser definida por convenção coletiva de trabalho, entre elas supermercados, lojas e comércio varejista em geral. De acordo com Luiz Marinho, ministro do Trabalho e Emprego, a medida é um instrumento de equilíbrio entre as partes.
9: O diálogo permanente é a ferramenta mais eficiente para evitar conflitos. O que a gente espera é que tenha maturidade das lideranças sindicais, trabalhadores, empregadores, para em torno de uma mesa, um café, um chá, né, vocês possam encontrar soluções de problemas que parece que não tinha solução. Né? E quanto mais se conversa, pode-se ir aproximando essa possibilidade.
6: Na prática, o acordo impede que as empresas escalem funcionários nos feriados por decisão unilateral. Questões como o pagamento adicional, folgas e compensação de jornada também deverão ser definidas em negociação coletiva. Para Ivo Dall'Acqua, diretor da Confederação Nacional do Comércio de Bens, Serviços e Turismo, o debate deve continuar.
10: A coisa não para por aqui, nós temos absoluta consciência disso, mesmo porque novas formas, novos mecanismos, novas ferramentas vêm sendo incorporadas ao mundo do trabalho. Então, eu creio que hoje nós estamos celebrando um acordo muito bem discutido, foi consensuado, mas o nosso diálogo tem que ser permanente.
6: As novas regras não se aplicam, no entanto, às atividades que já possuem autorização permanente para funcionar em feriados, como hospitais, hotéis, postos de combustíveis e outros serviços considerados essenciais. As empresas que descumprirem o acordo ficam sujeitas à fiscalização e à aplicação de multas administrativas. Reportagem Gabriela Noronha.
4: A regra se aplica exclusivamente aos feriados. O funcionamento do comércio aos domingos permanece regulamentado por lei.
3: Julho é o mês de conscientização sobre as hepatites virais.
4: A campanha Julho Amarelo chama atenção para a prevenção, o diagnóstico precoce e o tratamento da doença, que muitas vezes evolui de forma silenciosa.
3: Confira na reportagem quais são os sinais de alerta e como o SUS atua no combate às hepatites.
11: A manicure Tabata Nepomuceno contraiu hepatite D quando criança e a tipo B depois de adulta. A doença provocou uma cirrose hepática e há 11 anos ela passou por um transplante de fígado. Hoje, ela se dedica a alertar sobre os perigos da doença.
12: Hoje, os maiores índices de transplante hepático no Brasil são por conta do vírus da hepatite B, hepatite C e hepatite D. O tratamento precoce evita a evolução da doença.
11: Os principais sintomas da hepatite são cansaço intenso, febre, náuseas e vômitos, dor abdominal, pele e olhos amarelados, urina escura e fezes claras. Mas isso já na fase inflamatória do fígado. O hepatologista Henrique Carvalho Rocha, do Hospital Universitário de Brasília, explica que na fase inicial da doença, os sintomas são silenciosos. Por isso, é preciso estar atento.
13: A grande maioria das pessoas não vão ter nenhum sinal e sintoma de que está infectado com algum vírus de hepatite. O ideal é aquela pessoa ou aquele paciente que tem alguns riscos, que tem essa preocupação e procure. E quem que são esses pacientes, né? Então, profissionais de saúde, sempre é importante ter essa avaliação, porque tem um risco aumentado, principalmente de infecção pela hepatite B, né, o modo de transmissão, pessoas que têm relação sexual desprotegida, usuários de drogas. Então, esses pacientes que tenham um risco maior, esses realmente têm que ficar vigiando.
11: Segundo a Organização Mundial da Saúde, as hepatites virais matam mais que o vírus da AIDS. Todos os anos, mais de 1 milhão e 300 mil pessoas morrem por complicações causadas por algum tipo de hepatite. A campanha Julho Amarelo reforça a importância do diagnóstico precoce e o tratamento dessas doenças, como explica Tieme Arakawa, coordenadora-geral de Vigilância das Hepatites Virais do Ministério da Saúde.
14: É durante esse mês que a gente tem uma série de atividades sendo realizadas para mobilização em relação à testagem, em relação à vacinação, em relação à educação em saúde, para que a gente realmente possa dar visibilidade a essas doenças que ainda são um grave problema de saúde pública.
11: Ainda de acordo com Arakawa, o SUS oferece diagnóstico e tratamento gratuitos.
14: Então, vacina da hepatite A e vacina da hepatite B estão disponíveis no SUS. A queda dos casos de hepatite A se deu muito por causa da vacinação. Em relação ao diagnóstico, a gente tem testes rápidos de hepatite B e hepatite C. São testes que são realizados dentro da unidade básica de saúde ou em qualquer outro tipo de serviço e tem um resultado em até 30 minutos.
11: Existem 5 tipos de hepatites virais. No Brasil, as mais comuns são causadas pelos vírus A, B e C. O tipo D é mais comum na região norte do país e a hepatite E, menos frequente em solo brasileiro, ocorre com maior facilidade na África e na Ásia. As hepatites A e E são transmitidas por ingestão de água ou alimentos contaminados, falta de saneamento básico e higiene inadequada. Já as hepatites B, C e D são transmitidas por contato com sangue contaminado, relações sexuais desprotegidas, compartilhamento de agulhas, seringas ou objetos pérfuro-cortantes e da mãe para o bebê, a chamada transmissão vertical. Reportagem Graziele Bezerra.
4: Agricultoras rurais podem participar da chamada pública voltada ao fortalecimento da autonomia e da geração de renda das mulheres no campo.
3: Serão destinados cerca de R$ 49 milhões de reais a 67 projetos.
15: A chamada pública vai contemplar mulheres em todas as regiões do país. É destinada, por exemplo, a agricultoras familiares, assentadas da reforma agrária, quilombolas, indígenas e extrativistas. Os projetos selecionados vão contar com profissionais na assistência técnica para apoiar as produtoras rurais na organização da produção, no acesso às políticas públicas, na adoção de práticas agroecológicas, na comercialização e no fortalecimento das organizações coletivas. Quem explica é a presidente da Agência Nacional de Assistência Técnica e Extensão Rural, ANATER, Loroana Coutinho de Santana.
16: Eles estarão realizando um acompanhamento desde a produção, perpassando pelo processamento, pela gestão das organizações, né, sejam elas individuais ou coletivas, até a comercialização dos produtos. Então, esse profissional é justamente a espinha dorsal para o fortalecimento dessas mulheres, né? Para que elas possam, a exemplo, vislumbrar ações no âmbito da sua produção, para que elas possam gerar renda, possam ter organização na sua unidade.
15: A agricultora familiar Ilneia Barros participou de um curso de assistência técnica e extensão rural e conta como foi o acompanhamento.
17: Fiz extensão rural para que eu pudesse beneficiar os meus produtos através de as nutricionistas, o pessoal, me deram todo suporte para que eu viesse a ter um desempenho legal no campo e poder vender a minha mercadoria.
15: Os projetos deverão atender, no mínimo, 50% de mulheres negras, 30% de mulheres jovens e 30% de mulheres de povos e comunidades tradicionais, com prioridade para quilombolas e indígenas. Também terão preferência propostas voltadas a mulheres em situação de maior vulnerabilidade social, como vítimas de violência e responsáveis pelo cuidado de pessoas com deficiência. As entidades credenciadas na ANATER poderão apresentar propostas entre os dias 16 e 31 de julho de 2026 por meio do portal anater.org/chamada-pública. Reportagem Thaís de Araújo.
4: A garantia de que insumos essenciais cheguem a regiões remotas cortadas por rios depende das condições de navegabilidade.
3: Para evitar desabastecimento, especialmente no norte do país, o Departamento Nacional de Infraestrutura de Transportes, o DENIT, reforçou o monitoramento hidroviário.
4: O levantamento feito em tempo real permite o planejamento da navegação em tempos de cheias ou seca dos rios.
18: As condições de navegabilidade dos rios brasileiros são monitoradas de forma contínua. Elas servem para orientar o transporte hidroviário, o deslocamento de pessoas e o abastecimento de cidades com combustíveis, alimentos, medicamentos e outros insumos essenciais, especialmente na região norte. Para isso, o Departamento Nacional de Infraestrutura de Transportes, o DENIT, desenvolveu o Plano de Monitoramento Hidroviário. O levantamento considera informações como nível das águas, vazão dos rios, profundidade dos canais e outros parâmetros hidrológicos. Os dados são usados para identificar trechos com possível restrição à passagem de embarcações e para orientar o planejamento das ações de manutenção. Na região norte, o sistema acompanha essas informações em tempo real e também considera os efeitos de fenômenos climáticos, como o El Niño, que podem alterar o regime dos rios. Segundo o Ministério dos Portos e Aeroportos, as condições dos rios variam ao longo do ano por causa das chuvas e da dinâmica natural das águas. Na estiagem, o nível dos rios pode limitar a navegação em alguns trechos. Já no período de cheia, o aumento da correnteza e as mudanças no leito dos rios também podem interferir na circulação de embarcações. Com base nos dados, é possível planejar a segurança da navegação, a continuidade do transporte de passageiros e cargas e a maior confiabilidade das hidrovias brasileiras. Reportagem Edinaldo Júnior.
3: Há 36 anos, o Estatuto da Criança e do Adolescente, o ECA, transformou a proteção da infância e da juventude em uma rede integrada de ações.
4: E garantiu a implantação do Sistema de Garantia dos Direitos da Criança e do Adolescente.
3: O sistema reúne conselhos tutelares, delegacias, Ministério Público, Poder Judiciário.
4: E integra diversas áreas, como assistência social, saúde, educação, cultura e lazer, além dos canais de denúncia e fiscalização.
3: Vamos saber como funciona com o repórter Pablo Mundim.
19: O Estatuto da Criança e do Adolescente mudou a forma como o Brasil protege a infância. Com o marco legal criado em 1990, crianças e adolescentes deixaram de ser vistos apenas como pessoas que precisavam de assistência e passaram a ser reconhecidos como sujeitos de direitos. Ao longo desses 36 anos de atuação, o Estatuto estruturou uma rede de proteção composta por diferentes instituições, como explica a socióloga Enid Rocha.
20: Antes do ECA, as crianças e adolescentes não eram vistos como sujeitos de direitos. A gente naturalizava o envolvimento de crianças no trabalho doméstico. Hoje, com o ECA, eles passaram a ser vistos como pessoa em desenvolvimento. E a Constituição é muito clara, no artigo 227, quando ela coloca a prioridade absoluta e diz assim que o Estado, a família e a sociedade têm o dever de proteger crianças e adolescentes.
19: A proteção integral que prevê o Estatuto é feita pelo Sistema de Garantia dos Direitos da Criança e do Adolescente, que reúne conselhos tutelares, delegacias especializadas, Ministério Público, Judiciário, Assistência Social, Saúde, Educação e canais de denúncia. Fábio Meirelles, diretor de proteção da criança e do adolescente, destaca que cada órgão tem uma função específica, mas todos trabalham de forma integrada para proteger vítimas e interromper ciclos de violência.
21: A rede de proteção é um conjunto de instituições, serviços, que atuam de forma integrada para garantir os direitos de crianças e adolescentes e protegê-los de qualquer forma de violência.
22: Isso atrasa a revisão periódica da prisão preventiva.
23: O acesso a diagnóstico, medicamentos e tratamentos para pessoas com doenças raras estará em debate na Comissão de Direitos Humanos do Senado. A audiência pública vai reunir especialistas, representantes de pacientes e autoridades para discutir os desafios enfrentados por essa população. Um dos principais temas será a situação do Elevides, medicamento indicado para pacientes com distrofia muscular de Duchenne. A reportagem é de Patrícia Oliveira.
24: O debate sobre o acesso
0: a terapias avançadas para doenças raras também vai tratar da situação regulatória do medicamento Elevides, usado no tratamento da distrofia muscular de Duchenne, uma doença que provoca a perda progressiva da força muscular. A comercialização do remédio foi suspensa temporariamente devido a efeitos colaterais graves. A audiência deve reunir representantes da Anvisa, do Ministério da Saúde, da indústria farmacêutica, especialistas e familiares de pacientes. Para o senador Hermes Klan, do PL,

0: e de Santa Catarina, a rapidez no acesso ao tratamento é fundamental para quem convive com a doença.
1: E é muito grave, é doído, a gente sente muito. Então, é para ontem, essa gente não pode esperar.

0: procedimentos estéticos. As informações com o repórter Douglas Castilho.
1: O texto limita a atuação profissional no setor àqueles que detêm formação superior específica, como biólogos, biomédicos, enfermeiros, farmacêuticos, fonoaudiólogos ou fisioterapeutas. A medida, porém, não modifica as atividades que, por legislação específica, sejam reservadas aos formados em medicina ou odontologia. O autor do projeto, o senador Isalci Lucas, do PL do Distrito Federal, explicou o que muda caso a proposta seja aprovada.
2: O que é a competência de um médico, odontólogo, é só eles. Esses demais profissionais só podem fazer aquilo que é ligado à atividade deles. Então, a gente garante, inclusive na lei, que haja fiscalização dos conselhos regionais, tenham realmente registro do conselho de todas as atividades, para poder ter legitimidade para atuar no mercado. Mas cada um dentro do seu quadradinho, vamos dizer.
1: Segundo a Sociedade Brasileira de cirurgia plástica, mais de 1 milhão e 500 mil procedimentos estéticos são realizados por ano no Brasil. Na justificativa do projeto, o autor afirma que a segurança jurídica trazida pela proposta, que ainda aguarda distribuição para a comissão responsável, deve impulsionar ainda mais o crescimento do setor.
0: A senadora Damaris Alves, do Republicanos do Distrito Federal, apresentou um balanço das atividades da Comissão de Direitos Humanos no primeiro semestre de 2026. Como presidente da comissão, Damaris ressaltou que o colegiado manteve uma agenda voltada à análise de projetos de lei, ao recebimento de denúncias de violações de direitos humanos e à realização de audiências públicas. Segundo a parlamentar, os trabalhos resultaram na aprovação de propostas relacionadas à proteção das mulheres, da juventude e ao enfrentamento da violência.
3: A nossa comissão no Senado virou uma central de recebimento de denúncias de violações de direitos humanos. E toda denúncia, toda demanda que chega gera um processo interno dentro da comissão. Às vezes uma denúncia tem 6, 7 encaminhamentos. Então nós estamos dando resposta para o povo lá na ponta.
0: O plenário do Senado encerrou o primeiro semestre legislativo com a votação de propostas nas áreas de educação, direitos sociais e segurança pública. Entre os destaques estão o novo Plano Nacional de Educação, a ampliação da licença paternidade e o endurecimento de penas para diversos crimes. As matérias aprovadas buscam modernizar políticas públicas, ampliar direitos e reforçar o combate à criminalidade. Algumas propostas já seguiram para análise da Câmara dos Deputados, enquanto outras aguardam sanção presidencial. Os detalhes com o repórter Pedro Pincer.
4: O primeiro semestre de 2026 foi marcado por uma intensa agenda legislativa no Senado, com a aprovação de projetos importantes para o país. Na educação, o principal destaque foi o novo Plano Nacional de Educação, que define as diretrizes para as políticas públicas do setor até 2036. Entre as prioridades estão a ampliação do acesso à escola, a melhoria da qualidade do ensino e a redução das desigualdades. A senadora Tereza Leitão, do PT de Pernambuco, destacou o foco na qualidade.
5: Do ponto de vista dos objetivos gerais do PNE, é afirmativo em relação ao direito à educação, da educação básica à pós-graduação, estabelecendo a qualidade como foco, tal como demarcando desafios atinentes à redução de desigualdades, à erradicação do analfabetismo, à valorização profissional, com um modelo de financiamento que faça o plano vivo e não apenas uma carta de intenções.
4: Entrada no mercado de trabalho, conciliação entre família e emprego, autonomia econômica de mulheres e proteção de trabalhadores vulneráveis também foram temas discutidos no Senado no primeiro semestre deste ano. Parte dessas propostas já foi transformada em lei. Uma delas é a ampliação da licença paternidade, tema debatido há quase 20 anos no Congresso Nacional. Entre as contribuições do Senado na segurança pública no primeiro semestre de 2026, está uma ampla reformulação da Lei Penal Brasileira com o objetivo de frear crimes patrimoniais e fraudes eletrônicas. Entre as principais mudanças, a pena máxima para furto simples passou de 4 para 6 anos. O furto de celular passou a ter tipificação qualificada. E a pena mínima para roubo com resultado de lesão corporal grave subiu para 10 anos.
0: Com trabalhos técnicos de João Lira, o Jornal do Senado fica por aqui. Acompanhe agora as notícias da Câmara dos Deputados. Boa noite e até amanhã.

0: Jornal. Câmara dos Deputados. Câmara aprova que agressor pague pelo tratamento de saúde da vítima.
1: Deputados proíbem uso da substância bisfenol A em produtos infantis.
0: Política de apoio ao transporte rodoviário profissional avança na casa.
1: Boa noite. A Câmara começou a analisar a proposta que cria a política de apoio ao transporte rodoviário profissional. O texto foi aprovado pela CCJ e agora será debatido por uma comissão especial. A reportagem é de Paula Bittar.
2: A Comissão de Constituição e Justiça da Câmara aprovou uma proposta de emenda à Constituição que cria a Política Nacional de Apoio à Atividade de Transporte Rodoviário Profissional. A política tem o objetivo de assegurar infraestrutura mínima para o cumprimento das normas de segurança viária e trabalhista aplicáveis aos motoristas do transporte de cargas e de passageiros. O texto considera infraestrutura mínima a existência em intervalos regulares de locais de repouso e descanso dotados de condições adequadas de segurança e higiene. A proposta prevê que a Política Nacional de Apoio à Atividade de Transporte Rodoviário Profissional seja criada pela União em articulação com estados, Distrito Federal, municípios e setor privado. O texto estabelece que o motorista em atividade de transporte rodoviário profissional não poderá ser penalizado por descumprir os intervalos de descansos se for reconhecida pelo poder público a falta de infraestrutura adequada no percurso. Além disso, enquanto não houver pontos de parada e descanso suficientes nas rodovias, os motoristas em viagens longas poderão fracionar o descanso diário. Hoje, a Lei do Caminhoneiro já prevê 11 horas de descanso por dia, das quais 8 seguidas. A PEC mantém essa regra e cria uma exceção. Em viagens longas, ou seja, com duração superior a 24 horas, o descanso poderá ser fracionado enquanto as rodovias não tiverem pontos de parada suficientes. No debate do tema na CCJ, o deputado Rodrigo de Castro, do União de Minas Gerais, destacou o benefício para os motoristas.
3: É uma medida que realmente beneficia aí motoristas profissionais do Brasil todo, que merecem melhores condições de trabalho, e o que essa Comissão de Constituição e Justiça, o que a Câmara dos Deputados proporciona a eles nesse momento é isso. A busca de melhores condições de trabalho, portanto, também maior segurança, maior conforto para eles e maior segurança para todos os brasileiros.
2: A proposta que cria a Política Nacional de Apoio à Atividade de Transporte Rodoviário Profissional ainda precisa ser aprovada por uma comissão especial e pelo plenário da Câmara em 2 turnos de votação. Da Rádio Câmara, de Brasília, Paula Bittar.
0: Transportes. Charles Fernandes, do PSD da Bahia, pede agilidade nas obras de pavimentação da BR-030 no trecho entre Cocos e Mambaí, município de Goiás. Na opinião do deputado, a obra é fundamental para reduzir os custos do frete e impulsionar o escoamento da produção agrícola regional.
4: São centenas e centenas de produtores que estão ali produzindo sem ter as condições ideais de levar os seus produtos para os portos ou para os grandes centros, devido à dificuldade do frete. O que nós queremos agora é que esse segundo trecho seja concluído o mais rápido possível, para que possamos ver naquela parte da Bahia nascer uma nova Matopiba.
1: Charles Fernandes acrescenta que a conclusão da BR-030 vai encurtar em quase 200 quilômetros o trajeto entre o centro do Brasil e o litoral baiano. Para ele, o novo corredor asfáltico vai gerar turismo, desenvolvimento e integração para os estados da Bahia e de Goiás.
0: Saúde. A proibição de BPA em produtos infantis foi aprovada na Comissão de Constituição e Justiça e já pode virar lei. Saiba mais sobre o assunto na reportagem de Sofia Peçanha.
5: A Comissão de Constituição e Justiça aprovou o projeto que proíbe a comercialização e a oferta gratuita de mamadeiras, bicos e chupetas que contenham a substância bisfenol A em sua composição. O texto já foi aprovado pelo Senado e altera a lei que trata da regulamentação de produtos destinados a lactantes e crianças de primeira infância. O bisfenol A, conhecido como BPA, é um composto químico utilizado na fabricação de plásticos resistentes, comuns em recipientes e utensílios do dia a dia. Em contato com alimentos e bebidas muito quentes, esses produtos podem liberar o BPA, que é cancerígeno, trazendo possíveis riscos à saúde, especialmente de bebês e crianças pequenas. O relator nas comissões de saúde e de Constituição e Justiça, o deputado Diego Garcia, do Paraná, destacou que o projeto adota uma medida preventiva de proteção à saúde infantil, especialmente diante da vulnerabilidade de bebês e crianças pequenas à exposição a substâncias químicas.
6: O objetivo desse projeto é proteger principalmente os bebês e as crianças pequenas de substâncias que possam representar riscos à saúde. Ela reforça uma postura preventiva, especialmente em produtos utilizados diretamente na alimentação e no desenvolvimento infantil. É uma medida de cuidado com a primeira infância e de segurança para as famílias brasileiras.
5: Durante a discussão, o relator também ressaltou que a proposta acompanha normas sanitárias já adotadas pela Agência Nacional de Vigilância Sanitária, Anvisa, e por órgãos reguladores em outros países, que vem estabelecendo limites ou restrições ao uso do bisfenol A em produtos infantis.
6: O projeto ajuda a fortalecer regras sanitárias e incentiva a indústria a investir em materiais cada vez mais seguros. Por isso, vários órgãos reguladores passaram a discutir limites e restrições para o uso dessa substância em produtos infantis. Então, esse projeto, ele fortalece essa proteção e dá mais segurança jurídica e sanitária para a população.
5: Durante a votação, as comissões rejeitaram outras 6 propostas analisadas em conjunto, que previam restrições mais amplas ao uso do BPA e de outras substâncias químicas. A avaliação foi de que regras mais detalhadas sobre fiscalização e regulamentação devem ser definidas pelo Poder Executivo, por meio de órgãos técnicos como a Anvisa. Dessa forma, como a Câmara aprovou o texto do Senado sem mudanças, a proposta poderá seguir diretamente para a sanção presidencial. Da Rádio Câmara de Brasília, Sofia Pessanha.
0: Segurança Pública.
1: Flávia Moraes, do MDB Goiano, alerta para o aumento dos casos de feminicídio no Brasil. Ela defende a aprovação de proposta que cria o Sistema Nacional de Enfrentamento da Violência contra Meninas e Mulheres, com destinação de até 5 bilhões de reais para políticas públicas.
7: Apesar de nós termos no Brasil uma das leis mais completas do mundo no enfrentamento à violência contra a mulher, inclusive com a tipificação do feminicídio, é assustador o quanto os números têm aumentado. Nesse ano de 2026, no primeiro semestre, é um número recorde de mulheres mortas no nosso país. É um fenômeno que nós precisamos entender. E aqui, enquanto parlamentar, acompanhando os trabalhos da coordenação das mulheres, da Procuradoria da Mulher, nós estamos aí trabalhando um pacto envolvendo vários poderes, um pacto de combate ao feminicídio e também apresentando leis, apresentação conjunta de uma norma que vai garantir mais 5 bilhões de investimentos no enfrentamento à violência contra a mulher e ao feminicídio.
0: Flávia Moraes ressalta que as procuradorias da mulher das casas legislativas fortalecem a rede de apoio, proteção e acolhimento às vítimas de ameaças e violência. Ela cita a criação dessa instância de atuação na Assembleia do Estado de Goiás como passo importante para o combate ao feminicídio.
1: Justiça. A Câmara determinou que o agressor pague pelo tratamento de saúde da vítima e agora o projeto está sendo analisado pelos senadores. A repórter Maria Neves tem os detalhes de como a cobrança será feita.
8: A Comissão de Constituição e Justiça da Câmara dos Deputados aprovou o projeto que obriga o agressor a pagar os tratamentos de saúde, inclusive mental, da mulher vítima de violência doméstica. O pagamento de tratamentos de saúde se estende também aos filhos do casal. Pelo texto aprovado, o juiz poderá inserir os custos com médicos, psicólogos e assistentes sociais no valor da pensão alimentícia devida à vítima pelo agressor. A deputada Laura Carneiro, do PSD do Rio de Janeiro, autora do projeto, lembra que hoje, normalmente, as vítimas de violência são acolhidas pelo Sistema Único de Saúde e pelo Sistema de Assistência Social com recursos públicos, o que ela considera injusto.
9: Hoje, quando uma mulher sofre violência doméstica, o Estado oferece atendimento de saúde e suporte psicológico. Isso é um direito, claro. No entanto, meu projeto estabelece uma regra de justiça. Quem deve pagar por esse tratamento? É o agressor. O agressor passará a ter obrigação legal de ressarcir todos os custos do SUS e do Sistema de Assistência Social. Não é justo que a sociedade inteira pague a conta de uma violência cometida por um indivíduo.
8: A redação aprovada foi proposta pela relatora na Comissão de Defesa dos Direitos da Mulher, deputada Sâmia Bonfim, do PSOL de São Paulo. No texto original, Laura Carneiro sugere a criação de uma pensão mensal para pagamento dos custos médicos da vítima de violência depois da conclusão do processo judicial. Essa obrigação não seria necessariamente considerada pensão alimentícia. O projeto inicial também prevê a prisão do agressor que não pagar a pensão devida para tratar as consequências da ofensa. Sâmia Bonfim, no entanto, lembra que a prisão por dívida é proibida no Brasil por meio da Convenção Americana de Direitos Humanos, incorporada à legislação brasileira com status constitucional. A única exceção a essa regra é a pensão alimentícia, que pode acarretar prisão do devedor inadimplente. Da Rádio Câmara de Brasília, Maria Neves.
0: Desenvolvimento Regional. A Câmara aprovou o projeto de Ayrton Faleiro, do PT do Pará, que inclui como beneficiários de recursos de fundos constitucionais de incentivo regional os empreendimentos de economia criativa. Ele explica que o objetivo é estimular a produção sustentável e apoiar iniciativas ligadas à cultura e ao turismo.
10: Os fundos constitucionais, eles foram aprovados aqui no Congresso para corrigir primeiro as desigualdades regionais entre Norte, Nordeste e Centro-Oeste, com o resto do Brasil, mas também para corrigir as desigualdades sociais. E com essa aprovação virando lei, nós vamos ter então a oportunidade de famílias, associações e cooperativas buscar um financiamento e desenvolver essa sociobioeconomia que vai impulsionar o que nós podemos chamar dessa economia limpa e saudável.
1: Segundo Ayrton Faleiro, os fundos constitucionais têm como público prioritário as populações regionais, a exemplo das comunidades amazônicas. O deputado acredita que a nova legislação abre caminhos para conciliar o desenvolvimento econômico com a preservação ambiental.
0: Comissões. A Comissão de Constituição e Justiça da Câmara concluiu no primeiro semestre uma série de votações, entre elas a redução da maioridade penal e o fim da escala 6-1.
1: A repórter Paula Bittar acompanhou o balanço das votações na comissão nesta primeira etapa do ano e tem os detalhes.
11: Fim da escala 6-1, redução da maioridade penal e mudança nas regras para a cobrança do IPVA estão entre as propostas aprovadas pela Comissão de Constituição e Justiça neste primeiro semestre de 2026. No último dia de votações, no primeiro semestre, o presidente da comissão, deputado Leur Lomanto Júnior, do União da Bahia, apresentou um balanço dos trabalhos do colegiado. De acordo com os dados apresentados pelo presidente, a comissão aprovou neste semestre 1.089 proposições legislativas e ouviu em audiência pública 19 convidados entre especialistas, representantes de instituições públicas e da sociedade civil. O parlamentar ressaltou a aprovação de propostas de grande repercussão popular, como as propostas de emenda à Constituição que acabam com a escala de 6 dias de trabalho por 1 de descanso e a proposta que reduz a maioridade penal dos atuais 18 para 16 anos de idade. Leur Lomanto Júnior também citou a aprovação de medidas relacionadas à segurança pública, como a proposta que inclui as guardas ou polícias municipais e os agentes de trânsito entre os órgãos que compõem a segurança pública no país e ao sistema tributário, como a que altera os critérios de cobrança do IPVA.
12: Chegamos ao encerramento deste primeiro semestre legislativo com a certeza de que a Comissão de Constituição e Justiça e de Cidadania cumpriu mais uma vez o seu papel como a principal instância de controle da constitucionalidade, da juridicidade e da técnica legislativa da Câmara dos Deputados.
11: Outras propostas aprovadas pela CCJ neste semestre e citadas por Leur Lomanto Júnior foram a que proíbe a discriminação contra pessoas com transtorno do espectro autista, a que regulamenta o exercício da profissão de conservador restaurador de bens culturais e a que torna obrigatória a presença de um profissional de educação física em entidades formadoras de atletas e escolinhas de esportes. Da Rádio Câmara de Brasília, Paula Bittar.
0: Trabalho. Reginaldo Lopes, do PT de Minas Gerais, autor da proposta que reduz a jornada de trabalho para 40 horas semanais, sem redução de salários, reforça a importância do fim da escala 6x1 e reitera que o Brasil já está preparado para esta nova realidade.
13: Nada justifica não terminar com essa escala. Ou seja, a economia brasileira, o país, estão preparados para o fim dessa escala. Nós queremos uma escala mais humanizada. Essa emenda constitucional é a maior reforma para 37,8 milhões de trabalhadores e trabalhadoras que vão ganhar mais um dia de descanso semanal remunerado, serão 2 dias de descanso semanal remunerados, além da redução da jornada de 44 horas para 40 horas. Uma grande entrega que eu tenho alegria de ser o autor dessa proposição legislativa para garantir qualidade de vida para os brasileiros e brasileiras.
1: Reginaldo Lopes explica que o texto prevê regras especiais para setores como saúde, segurança e transporte e medidas de apoio para microempresas manterem os níveis de emprego. Mas antes de mudar o texto constitucional, a proposta ainda precisa ser aprovada pelo Senado.
0: Meio Ambiente. Comissão aprova projeto que reforça a redução das emissões poluentes do programa Mover. A repórter Júlia Lopes nos conta qual o ponto da proposta.
14: A Comissão de Ciência, Tecnologia e Inovação da Câmara aprovou uma proposta que inclui entre as diretrizes do programa Mover a redução das emissões de gases poluentes em veículos automotores. O Programa Mobilidade Verde e Inovação, conhecido como Mover, foi sancionado pelo presidente Lula em 2024 e é voltado para apoiar a descarbonização dos veículos brasileiros, o desenvolvimento tecnológico de baixo carbono e ampliar a competitividade da indústria brasileira. Para o relator do projeto, deputado Davi Soares, do Podemos de São Paulo, a medida contribui para a redução de gases poluentes e se alinha com outros projetos do governo, como o programa Melhor Ar, do Ministério dos Transportes.
15: Entendemos que a alteração pretendida pelo projeto número 157/2025 é relevante na medida que alinha as diretrizes do programa Mover às de outros programas do governo, colaborando de forma importante para a preservação e a qualidade do ar, com inquestionáveis benefícios para a saúde da população, particularmente aquela que vive em centros urbanos.
14: Os autores do projeto, a deputada Adriana Ventura e o deputado Ricardo Salles, ambos do Novo, de São Paulo, destacam que a transição para biocombustíveis, já prevista no programa Mover, não elimina totalmente os problemas relacionados às emissões. Eles lembram que os veículos movidos a etanol ou biodiesel continuam emitindo poluentes prejudiciais, como o monóxido de carbono. A proposta, que inclui a redução das emissões poluentes de veículos entre as diretrizes do programa Mover, deve seguir agora para análise na Comissão de Meio Ambiente. Da Rádio Câmara de Brasília, Júlia Lopes.
0: Consumidor.
1: Projeto em análise na Câmara estabelece que uma parte dos ingressos para jogos de futebol, shows e eventos culturais seja vendida em guichês físicos. Ao defender a proposta, Dr. Luiz Ovando, do PP de Mato Grosso do Sul, observa que a medida garante o acesso de pessoas que enfrentam dificuldades com plataformas digitais.
16: Normalmente, os ingressos, principalmente partida de futebol, eles são disponibilizados na rede de internet. E, de uma maneira geral, as pessoas que não são hábeis no manejo da tecnologia, elas têm dificuldade de ter acesso a esses ingressos. Então, esse projeto ele visa deixar em aberto uma certa quantidade, uma certa porcentagem de ingressos para que as pessoas possam se dirigir ao guichê e comprar esses ingressos. Mecanismo de combate à compra automatizada em larga escala é uma prática que prejudica o consumidor comum.
0: De acordo com o Dr. Luiz Ovando, a iniciativa está respaldada no Código de Defesa do Consumidor e visa combater a ação abusiva de cambistas no ambiente virtual. Ele reforça que a medida traz mais transparência ao mercado de entretenimento e inclusão social.
1: Termina agora o Jornal Câmara dos Deputados, produzido pela Rádio Câmara, com trabalhos técnicos de Everson Urani e apresentação de José Carlos Andrade e Luciana Vieira. Uma boa noite para você.
0: Uma ótima noite. A Voz do Brasil volta amanhã. Você ouviu A Voz do Brasil. Boa noite.
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2: 4:18.
3: Senhor, meu primeiro pensamento nesta manhã que começa se dirige para Ti, que velaste meu sono e assististe o meu despertar. Tu moras nas alturas e habitas bem no íntimo de minha vida, e todo este dia é Teu. Consagro-Te agora a jornada que começa. Que meu trabalho seja fecundo com o orvalho do Teu amor e a força da Tua bênção. Em vão trabalham os homens se Tu não os amparas. Permite que eu possa responder claramente a todos a respeito da esperança que existe em mim. Que todos aqueles que eu encontrar possam receber uma palavra amiga de meus lábios, um gesto acolhedor de minhas mãos e uma oração sincera do meu coração. Olha na mesa dos homens pobres e que possam se alimentar para recuperar as forças e continuar a caminhada da vida. Que hoje à noite eu possa estar novamente contigo, na intimidade, como alguém que reencontra um amigo para poder dar graças pelo dia que me destes.

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0: Bom dia! Bom dia, Dourados! Bom dia, Mato Grosso do Sul! Bom dia, Brasil! Chegando aqui na sua Rádio Boa Nova 87,9 FM, a mais feliz da cidade. Mais uma edição do Alvorada Sertaneja.
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0: bom dia para você de todos os bairros, vilas, centro da nossa grande Dourados. Você que nos acompanha pelo aplicativo, no sítio, na chácara, nas fazendas e outras cidades, estado do país. Aquele super especial bom dia. Agradecendo, louvando e bendizendo o santo nome do Senhor nosso Deus, nosso Pai amado, por nos conceder a graça de mais um dia. Que chegue em cada lar, em cada coração, em cada família, o amor, a paz, a fé e a esperança de vivermos um dia bem melhor.
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0: É hoje é quarta-feira, gente. Quarta-feira, 22 de julho de 2026. Estamos na estação do inverno brasileiro, a lua na fase crescente. Hoje é dia de Santa Maria Madalena. Muito bom dia para você que já está ouvindo a Rádio Boa Nova. O Paulinho Costa de Butuca na Boa Nova já. O Paulinho já levanta cedo, faz o cafezinho, prepara tudo lá no seu bar para atender a clientela logo mais. É, Paulinho, ali na Vila Almeida. Abraço para Dona Maria de Lourdes. Muito obrigado pela companhia. Bom dia, irmãos caminhoneiros, motoristas circulando pela rua da nossa cidade. Aquele super bom dia, você que está aí estacionado nos postos aí, esperando o dia amanhecer para pegar a estrada. Você que está chegando ao Dourado, seja bem-vindo. Você que está saindo, boa viagem.

Muito bem, já são 4 horas e 32 minutos, começando com o modão para quem está ouvindo a Rádio Boa Nova. Abel e Caim canta, canarinho cantador. Irmãs Galvão, prisioneira, 2 modão, 4, 32, segundo.

Muito bem, são 4 horas 34 minutos, Alvorada Sertaneja no ar, levando a boa música, a alegria das madrugadas, manhãs de segunda a sexta-feira aqui na sua rádio Boa Nova 87,9 FM, a mais feliz da cidade. Bom dia pra vocês, tudinho, tudinho aí, tomando seu café, seu chazinho, seu chimarrão, comendo pãozinho crocante, bolinho de chuva, rapaz, aquele super abraço. Mandar abraço meus amigos, Dona Santina, Fé e seu Antônio, lá na Vila Maxwell, aquele bom dia, Dona Santina, seu Antônio, lá na Jardim Itália, seu Djalma, escutando da Boa Nova FM, bom dia, seu Djalma, aquele abraço. E também lá na Vila Cachoeirinha está ele, E9 FM. Bom dia, seu Djalma, aquele abraço. E também lá na Vila Cachoeirinha.

Escutando a Rádio Boa Nova, mas essa hora tá dormindo, descansando, né? Alô, Paulinho Costa, me lembra Paulinho Costa, Levira Almeida, Dona Maria de Lourdes, Adirce Costa lá do Novo Horizonte, aquele abraço em Campo Grande, a cidade morena, nossa capital do estado, está lá Adalva Ademir, aquele abraço, Dalva, aquele abraço, Ademir, moendo cafezinho já, Ademir, já moeu o café, já preparou aí aquele cafezinho delicioso, aquele lanchinho bem simplesinho, né? Vai vendo, hein? Ai, alegria de ter vocês comigo nesta manhã de quarta-feira, rapaz. Já é dia 22 de julho. 22 de julho já, menino. O tempo tá voando, né? Pode dar fim. Continuamos nós aqui na Alvorada Sertanejo, levando a boa música, descontração, alegria de todas as manhãs. É muito bom. Deu uma chuvinha, né? À noite, certo? É, aqui em Dourado deu um chuvisqueiro à noite. Assim, hoje o asfalto tá molhadinho. É, foi muito bom, né? Apagar aquela poeira. Muito bom. Eu gosto muito. Amo chuva, hein? Desespero.

Churrasqueira. Bom dia, Valdir. Eita, Valdir aí da Vila Hilda, hein? A Valdir Astuf da Vila Hilda. Aquele abraço, Valdir. Tudo de bom para você, tá? Toda a sua família aí. Muito obrigado todos os dias estar escutando a Boa Nova FM. Edson Branco também lá do BNH 4 Plano. Sempre tomando seu chimarrão, escutando a Boa Nova. É, Heleno Mota lá da Vila Rondina 1. Alô, Heleno. Aquele abraço. Muito obrigado pela sintonia a todos vocês. Canta pra nós, bonito. A sequência de muitas músicas. Vou tocar bastante moda hoje. Hoje deve tocar muita moda boa, hein? É isso aí. Barreirito, Barco de Papel, Belmonte Abaraí, Do Mundo Nada Se Leva. Lércio Maraty, Os Filhos da Capital, Não Tem Problema. Essa vai pra minha amiga Dalva, aliás, pra minha amiga Dirce Costa, tá bom? A Dalva também. Dalva também gosta dessas modas boas, né? Salui Salim, Mestiça da Fronteira, Sérgio Reis, Mago de Boiadeiro. Deli Delinha, Antigo Aposento, ainda tem Livilhéu, Pé de Rosa. Moda boa, condução, 4 horas, 43 minutos. Bora ouvir.

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1: Aí, muito bem, já são 5 horas e 6 minutos. Você ouviu muita moda boa aí, hein? Ainda tem mais, tá? Ainda tem mais. Daqui a pouquinho tem mais moda boa de lascar. Você também que quer ouvir a sua música, também pode pedir, tá? Nosso WhatsApp é o 67-3425-8787. 67-3425-8787 é o nosso zap zap para você pedir o seu modão. Olha aí, documentos perdidos em nome de Severino Paulo Ferreira. Ele perdeu nas imediações do mercado Bom Jardim, hoje o Águia, né? Supermercado Águia. O telefone para o contato de quem encontrou é o 67-981-82-9696. 981-82-9696. Falar com o seu Severino ou quem encontrar, pode também deixar aqui na Rádio Boa Nova, tá bom? Encontrou o documento do seu Severino, menino? Deixa aqui na rádio, o homem tá desesperado à procura dos seus documentos, tá bom? Bom, nosso momento de oração, nossa prece à Nossa Senhora Aparecida, a todos vocês que estão aí tomando cafezinho, tomando chimarrão, tomando chazinho, comendo pãozinho crocante, como diz meu amigo Lúcio Barbosa, né? Aquele bolinho de chuva, aquele lanchinho, né, Ademir? Especial, né? Aquele lanchinho simplesinho. É, vou lá fazer meu café agora, então você fica aí. Agora a nossa prece é a Nossa Senhora Aparecida. Depois da prece e a música, ainda tem Pedro Bento Zé da Estrada cantando 7 palavras. 5 e 7, bora ouvir os modão. Aliás, o momento de oração, Luciano. Abraço.
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esta é uma singela homenagem à Nossa Senhora Aparecida. São versos simples, numa prece comovida, que de joelhos eu faço à Nossa Virgem querida. Que proteja o nosso povo, ricos e pobres, de todas as religiões, de todas as classes sociais. É uma prece sentida que sai do meu coração por essa gente que eu amo, minha gente do sertão. Dai-nos, Senhora Nossa, todo o carinho que emana do vosso santo coração. Pedi por nós nessa hora, é vosso filho que implora, pelo povo do sertão. Ó Virgem Aparecida, dai a fé, maior fervor, curai os que estão enfermos, dai mais luz ao pecador. Consolai os que aflitos desesperam o coração. Protegei os que têm frio, que têm fome e solidão. Dai, Senhora Aparecida, paciência aos incuráveis. Perdoai os miseráveis, aqueles que não têm fé. Ó Virgem Santa, me ouvi. Protegei os seus destinos, livrai-os dos desatinos que o sofrimento trouxer. Engrandecei os humildes, exaltando o seu valor. Fazei dos pobres mais ricos pela riqueza do amor. Ensinai aos poderosos que a maior felicidade é fazer a caridade para um coração que tem fé. Ó Virgem dos Olhos Negros, protegei as criancinhas. Inocentes, pobrezinhas, não sabem por que sofrem. Ó Divina Padroeira, estendei seu santo manto para enxugar todo o pranto daqueles que vos veneram. Dai-nos, Senhora Nossa, todo o carinho que emana do vosso santo coração. Pedi por nós nessa hora, é vosso filho quem implora, pelo povo do sertão.

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1: Muito bem, já são 5 horas e 21 minutos. 21. Bom dia para você que já está levantado. Aí você dos mercados, das panificadoras, né? Que perto da rádio tem a panificadora Pão Nobre. Pessoal, levanta cedinho, né? Para preparar o pãozinho. Quando você vai na padaria, você já encontra aquele pãozinho quente, aquelas tortas bonitas, coxinhas, né? Tudo que você gosta, você encontra tudo prontinho. É, eles levantam cedo, né? Todas as panificadoras, padarias, mercados. E a nossa vizinha aqui, Pão Nobre Padaria, né? Um abraço para todos que trabalham na Pão Nobre, né? Panificadora. Aquele abraço. Alô, Romualda do Parque Nova Dourados, de Botuca na Bonalha, escutando nós, hein, Romualda? Aquele abraço. Os filhos de Andrinha e de Eberson, super abraço. Silvio Ribas e Carlos Geta, que do Gaboa também ligadinho na Mais Feliz de Dourados. Eita, Silvio, cara, todos os dias tomando seu café e escutejando nós. É, já mandei abraço também pro Edson Branco, lá do BNH, quarto plano. Ele manda os parabéns hoje para a sua tia Maria de Fátima e para o seu irmão Edilson, da Madeireira Mandiocão, estão de fazendo aniversário hoje. Oh, parabéns! Vamos tocar aqui Tunique Tinoco, parabéns, né? Vamos tocar esse Tunique Tinoco, parabéns para eles, né? Isso aí. Aniversário hoje, dia 22 de julho, é. Minha família tem 3, né? Uma sobrinha fez dia 3. O pai dela fez dia 11 de julho e tem um irmão meu que faz dia 29 de julho. É isso aí. Bom fazer aniversário, tá bom? Vou tocar aqui parabéns para eles, para Dona Maria de Fátima. É a Maria de Fátima Bezenha, é isso? É isso, Edson? Que mora aqui pertinho da W10, não é isso? Acho que é, né? A Fátima Bezenha, é isso aí. Acho que é ela mesma, né, Edson? A Fátima Bezenha aqui, que mora pertinho aqui do João de Barro, é isso, meu amigo.
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1: Deve ser isso mesmo, né, Edson? Aquele abraço aí, então, para Dona Maria de Fátima Bezenha, Dona Maria de Fátima, irmão Edilson da Bandeireira Mandiocão. Aquele abraço, feliz aniversário para todos os demais aniversariantes. Bom dia também, meu amigo Valdir Astolfi. Alô, Valdir da Vila Hilda. A todos aí da Vila Hilda, um grande abraço, um modão para vocês. Já tá preparada com uma sequência de moda boa para vocês, tá? É isso aí. Deus abençoe você também, meu amigo, toda a sua família. Aquele dia super abençoado para todos vocês, tá bom? Vamos de moda? Vamos tocar moda. Lúcio Antônio também, Dona Armina aqui da W5, sempre escutando. Ô, Dona Mercedes, lá na W18, Dona Mercedes também, seu Francisco, já liga o radinho cedo, fica ouvindo a Rádio Boa Nova, né? O Nilson Cândido, a esposa Elza, aquele abraço. Lourival Batata aqui da rua Rio Brilhante, a Lourival Batata, sempre o radinho ligado. O Batatinha também, aqui do Agabu, irmão do Lourival, Batatinha, é, a esposa Eliette, toda a família aqui, muito obrigado. Todos que estão escutando. Dona Cida e Reginaldo aqui também da W7, sempre cedinho, já ouvindo nós. Minhas amigas Maria José, José falando da W15, é, sempre escutando. Zé Cardoso, Maria Luz, família Cardoso, família Lima, aquele abraço. Dona Maria Barbosa também da W9, muita gente ouve a Alvorada Sertaneja, hein? Tá bom? Tunique Tinoco, parabéns aí pro Edilson, é, irmão do Edson Branco, também para a Fátima, Maria de Fátima, a tia do Edson, que está fazendo aniversário hoje. Parabéns com o Tunique Tinoco. Tem Zé do Rancho Mariazinha. Vamos brincar um pouquinho, né? Das músicas gostosas de ouvir, assim, músicas bem humor. Aquela que tem humor, né? Pra gente dar risada. Abra a porta, Mariquinha. Abra a porta, Mariquinha. Eu não abro, não. Depois tem o Genival Lacerda, Passei a Noite Procurando Tu, Procurando Tu. É isso aí, né? Vamos brincar um pouquinho das músicas boas. Gaúcho Passo Fundo, Canta Teixeirinha, Teodoro Sampaio, Água no Leite. É, o pessoal antigamente, rapaz, não ponhava água no leite para render mais, né? História bem. Tião Carreiro e Parceiros, Canta Rio de Piracicaba. Ainda tem Tibaginho e Miltinho, Mula Granfina, moda boa, rapaz. 5h26. Quem está já mandando um bom dia também aqui para nós é. Quem está mandando? Lucas Ferreira. Alô, Lucas! Lucas Ferreira também já está na audiência. Vou adicionar aqui os contatos da Rádio Boa Nova, tá, Lucas? Para você ficar sempre ligadinho na Boa Nova FM. Alô, manda um modão aqui para nós da GTM, para o motorista Bugzão. Bom dia, abençoado para nós. Toca uma moda de Tião Carreiro e Pardinho. Homem até debaixo d'água. Tem, rapaz? Tem essa moda? Homem até debaixo d'água com Tião Carreiro e Pardinho? Vamos ver aqui se tem, a gente já toca. Toca esse modão para você aqui, tá bom? Homem até debaixo d'água, já encontrei, eu vou substituir então, tá bom? Eu vou tirar o Genival Lacerda, que é um forrozinho, vou apanhar cantando aqui o Tião Carreiro e Pardinho, Homem até debaixo d'água, é a terceira música, tá, meu amigo? É a terceira música aqui pra você aí, trabalhando todos aí da GTM, coisa boa, ouvindo a Boa Nova FM, aquele abraço, Yara Fim, que também já está na audiência, seu Ladinho, Dona Amélia, toda a família, tá bom? Vamos lá, modão pra vocês, 5 horas e 27 minutos.

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0: Muito bem, 5 horas 51 minutos, 5h51, Alvorada Sertaneja no ar nesta quarta-feira, rapaz. Quarta-feira de 22 de julho já, rapaz. Aí você ouviu o Maldão. Gostei, viu, essa indicação aqui do Lucas Ferreira, motorista do busão lá da GTM. É isso aí, né? O homem até debaixo da água. Gostei desse Maldão. Ainda não tinha tocado ela aqui, mas... Gostei do modão. Alô, Lucas, obrigado pela indicação, rapaz. Muito obrigado mesmo. Aí, lá no BNH 4 Plano também, o Lúdio Barbosa, esposa da Dona Maria. Alô, aqui no Jardim Itália, Dona Carmelinda, né? Vamos dar a puca. Aquele abraço. Não consigo. Namorada Sertaneja no ar, levando a boa música de descontração.
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0: Clima tempo para Dourados, Mato Grosso. Vamos ver. É, hoje vou falar. Ah, eu tenho o preço dos produtos. Ah, não vou falar hoje não. Dá tempo eu falo. O preço do boi gordinho, cafezinho, isso aí, né? Não vou falar não. Vamos lá. Depois eu falo. Amanhã eu falo. Clima tempo para Dourados, Mato Grosso do Sul, nesta quarta-feira. É, a temperatura varia de mínima de 25, máxima de 20. Aliás, mínima de 20, máxima de 20. É, 25 graus, né? Isso aí. Sol com muitas nuvens, chove rápido durante o dia e à noite nesta quarta-feira. Quinta-feira, amanhã, portanto, mínima de 18, vai estar mais friozinho, máxima de 22, sol com muitas nuvens, pancada de chuva à tarde e à noite nesta quinta-feira. Na sexta-feira. Mínima de 17, vai estar mais friozinho, né? Mínima de 17, máxima de 24 graus, sol com muitas nuvens durante o dia, período de céu nublado, noite com muitas nuvens. É, probabilidade de chuva muito não, né? Sabadão, mínima de 17, máxima de 25, é, com pancadas de chuva de manhã e muitas nuvens à tarde. À noite o tempo fica firme. No domingão, vamos até domingo, né? Mínima de 18, máxima de 28 graus, sol com muitas nuvens durante o dia, período de céu nublado, noite de céu limpo, daí o clima tempo para Dourados, Mato Grosso do Sul. Alô, minha amiga Cleusa Hipólito, minha amiga, aquele abraço, Cleusa Hipólito, Vilar de Bonova, Pedrão, aquele super abraço para vocês. Canta bonito, Paulo César e Vanderlei, os douradenses, meu endereço. Rick Renner, passa o tempo que passar. Roberta Miranda, Desespero de uma Noite. 5h53. Bora ouvir os modão?

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1: Estamos de volta, 6 horas e 6 minutos, 6 e 6, para tocar uma moda bonita, né, negador pouca de grade. Hoje tem no Ponteio da Viola, às 16 horas, abraço pro Negão, esposa Dona Carmelinda, aquele super abraço, sim. Obrigado pela companhia do Radinho, ligado.

0: certo.
1: É, são 6:07, 6:07. Vamos tocar mais um modão para todo mundo que está ouvindo aí. Alvorada Sertaneja. Obrigado a todos aí que mandaram sua mensagem, seu bom dia, pediram seu modão. Aquele super bom dia. Alô, Genor, lá em Joinville, Santa Catarina, acompanhando pelo aplicativo, rapaz. Olha aí. Eu e a Fátima detonando agora. Fátima, um pãozinho caseiro, hein? Ah, hoje tem pão caseiro aqui também, Genor. É, minha irmã fez pão caseiro ontem à noite. E eu trouxe pra rádio aqui pãozinho caseiro também. Com ovinho frito, hein, rapaz? Nem cachorro come, né? Porque não sobra. Tá parecendo os lanchinhos da Ademir, da marida da Alva em Campo Grande, né? Bem simplesinho. Tá, vai vendo, vai vendo. Olha a Fátima preparando o café. Aê, Fátima, aqui a foto lá em Joinville, Santa Catarina, preparando o café da manhã. Lasqueira, que beleza, hein? Muito obrigado. É, rapaz, pelo celular a gente vai longe, né, Gelo? Abraço, meu amigo, aquele abraço pra você, pra Fátima, pra toda aí da família. Grande abraço, canta bonito, Lourenço e Lorival, Amor Sem Fronteiras, Dorival Neves e Alex Violeiro, Paixão Divina, Zilo e Zalo, Sombra do Passado, Moda Boa, 6:08.

0: Muito bem, são 6 horas e 18 minutos, 6 e 18, é hora de dar tchau, é hora de dar tchau. É, encerrando a Morada do Sertanejo de amanhã, se Deus assim, se Ele quiser assim, nos permitir, a gente está de volta. Nós estaremos de volta amanhã, se Deus quiser, quintaremos aqui. Obrigado a todos pela companhia, a todos que vocês participaram pelo WhatsApp, mas que não participaram, mas tiveram ouvindo. Muito obrigado a todos. Amanhã, se Deus quiser, a partir das 4h30 da manhã, estaremos de volta aqui na Rádio Boa Nova, mais feliz da cidade com a Alvorada Sertaneja. Fiquem todos com Deus, encerrando aí. Tunique de novo, com Moreninha linda, Silveira Barrinho, linda cigana, para vocês dançar esse finalzinho de programa, tá bom? Vem aí o Santo Terço daqui a pouquinho. Fiquem com Deus. Até amanhã, se Deus quiser. Tchau, gente. Eu fui.
1: Compadre Lucian, são

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0: tem andado com Maria.
1: Bom dia, queridos amados ouvintes da Rádio Boa Nova. Que a paz de Jesus, o amor de Maria, esteja entrando no seu lar, no seu coração, com toda a sua família. Primeiramente, agradecendo, louvando, bendizendo a Deus por nos conceder a graça de mais um dia. Convido a você neste momento de oração, aí nos colocando na presença do Senhor. Pedindo a intercessão de Nossa Senhora, que é a Mãe de Deus, nossa Mãe, que Nossa Senhora venha acolher os nossos pedidos, as nossas súplicas. Rezando conosco, Romualdo do Parque Nova Dourado, os filhos de Andinho e Eberson, Silvio Rivas e Carlos Gira, que do Agabu, também oração conosco, o Edson Branco, lá do MLH, quarto plano, pelo aniversário da Dona Maria de Fátima, pelo irmão Edilson, da Madeireira Mandiocão, que Deus abençoe o Edson, toda a sua família, parabéns aos aniversariantes, o Valdir, lá da Vila Hilda, com toda a família, todos da Vila Hilda, Deus abençoe grandemente, Lucas Ferreira, trabalhador, motorista lá do ônibus da GTM, toda a família, que Deus abençoe. O Yara Fink, seu Ladinho, Dona Amélia, filho Otávio Augusto, Dona Carmelinda, esposa do Negão Darapuco, toda a família, seu Djalmo, do Jardim Itália, Dona Santina Manfé, seu Antônio da Vila Maxwell, Dalva Costa, em Campo Grande, esposa Ademir, os filhos Sargento Félix, o Henrique, a Maristela, as noras, os genros, os netos, toda a família, que Deus abençoe grandemente, Dona Iraci, seu Wilson, que é do Parque Alvorada, que na Vila Almeida também o Paulinho Costa, Dona Maria de Lourdes, a Dirce Costa do Novo Horizonte, seu Antônio e Dona Hermínia, que é W5, a Juliano, o Guilherme, o Gabriel, toda a família, seu João Bosco e a família, pela Dona Nena, seu Raimundo, toda a sua família, Dona Tereza, que também é da W5, toda a família, Marlene Castanheira, que está rezando conosco, toda a sua família, Marlene, sua filha Luana, Deus abençoe a todos grandemente, Adelaide, lá do Clímax, toda a sua família, Deus abençoe a Adelaide, Maria, acolha os seus pedidos, as suas intenções. Rezemos por toda a nossa igreja, pelo Papa Leão, pelo nosso Bispo Dom Henrique, os bispos do mundo inteiro, pelo Padre Alex, pelo Padre Beto, Padre Alex que é nosso pároco, todos os sacerdotes, diáconos, seminaristas, religiosos, religiosas, leigos e leigas, por todos os movimentos pastorais da nossa igreja. Coloca também a Sebastiana, sua família, seu pai, que caiu e está internado para fazer a cirurgia, mas que as mãos do Senhor estejam sobre ele. Nossa Senhora vai intercedendo. Dona Mercedes, seu Francisco, lá na W8, Nilson, Elza, Francisca Lins, seu Cício, Dona Maria Belarmino, Jeová Belarmino, lá na W15, Josefa, Maria José, Atalino, esposo Lenira, Neuza, Zé Pedro, toda a família. Dona Luzia, que da W9, pela sua saúde, toda a família, Zé Cardoso, Maria Lúcia, Dona Maria Barbosa, que é da W9, a filha Maria Helena, que Deus abençoe a todos grandemente, todo o pessoal do Círculo Bíblico, cada um com as suas famílias, todos os catequistas, todos do apostolado da oração, que Nossa Senhora vai intercedendo por aqueles que estão depressivos, por aqueles que passam pela ansiedade, por aqueles que ainda estão sofrendo a dor da perda de seu ente querido. Miriam Clare, que reza conosco, esposo do Dr. Olavo, todos os legionários, legionários de Maria, toda a família, Dona Sônia Miriam Cléia, seu Duvilho e Dona Rita, todos os dias é conosco, Jamil, Fátima, Deus abençoe a todos, Dona Terezinha Blanço, José, a Edna, que Deus abençoe grandemente, meus irmãos e irmãs, na W17, Dona Severina, a Maria Helena, seu Antônio e Dona Isara, W14, Maria do Socorro, André, toda a família, Batata e Família, Edgar e Família, o Tiago, a Geisa, a filha Catarina, também a Lica Matos, seu Altinho, Dona Venice, toda a família, a Maria, o Carlinhos, a Anitta, Dona Anitta e toda a família, lá do quarto plano também, todos, Esmeralda, família, Odete, Claudete, Dona Daisy, que dogou boa, a Tânia, irmã da Leane, que Deus abençoe, seu Pedro Walter, que reza todos os dias conosco, que Maria vai acolhendo os seus pedidos, Dona Leonora e seu Francisco, os pais da Sônia Mara, que Nossa Senhora vá acolhendo cada pedido, cada súplica, rezemos, amados, pelo Brasil, pelos nossos governantes, pelos nossos irmãos que estão hospitalizados, por aqueles que estão acamados também em casa, pelos nossos irmãos dos presídios, dos asilos, dos orfanatos, das ruas, pelas nossas escolas, nossas universidades, por um Brasil, pelos nossos governantes. Coloco a minha vida, meu trabalho, minha saúde, a saúde da minha irmã, da minha mãe, meus irmãos, sobrinhos, cunhada, cunhados, sobrinhas, toda a minha família, enfim, os vizinhos todos. Dona Dirce, ali da Rua de 20 de Dezembro, Dona Cida, Reginaldo, W7, meus vizinhos todos, meus afilhados João Pedro, Giovana, com suas famílias, José Henrique, a Daniela Firme, todos os demais. Sônia Mara, que reza conosco, pedindo por sua família, esposa Denilda, os filhos Leonardo, Tiago, Angelina, mãe Leonora, o padrasto Francisco, por todos os catequistas, catequizandos da nossa paróquia, da nossa cidade, por todos que estão rezando o terço deste momento. Deus abençoe grandemente você, Sônia, e toda a sua família. Fátima, também acompanhando lá em Iguatemi. Oferece o terço para a esposa José Evangelista, os filhos Bruno, William e Igor Sérgio, por suas irmãs, por suas noras, Maria Vitória e Dalila, Beatriz, pela paz do mundo, pelas intenções das mães que oram pelos seus filhos e por todos os doentes. Deus abençoe Fátima e toda a sua família, todos aí de Iguatemi, de Negodói de Sete Quedas, com toda a sua família. Que Deus vá abençoando João Serralheiro, Dona Lourdes, todos os trabalhadores lá, neto da Neto Calhas, toda a família, Cleiton Carvalho e família. E assim que Nossa Senhora vai acolhendo no seu manto, que Maria vai acolhendo as nossas súplicas, que Maria vai intercedendo por seus filhos e filhas que neste momento clamam e pedem por socorro, por súplica,

Nossa Senhora, vem cuidar de nós, vem acolher os nossos pedidos. Eliane Michel está também rezando conosco, pede oração pela família, pela sua neta, pelo seu pai, seu Flórido, pela libertação das pessoas que estão perdidas nas drogas, porque as famílias sofrem muito, com certeza, né, Eliane? Que Deus abençoe você, Eliane, e toda a sua família. E que o Espírito Santo vai iluminando, vai visitando cada casa, cada família, cada coração. Que esse Espírito Santo possa iluminar a mente e o coração de todos, aqueles que estão bem, aqueles que não estão, por aqueles que estão passando pelas dificuldades da vida. Que esse Espírito Santo venha fortalecer e animar para jamais desistir de lutar, de vencer todas as batalhas da vida. Vem Espírito Santo sobre cada um de nós.

E assim que esse espírito de amor, espírito de paz, Espírito Santo de cura e de libertação, que vai visitando cada irmão, cada irmã, todos estão unidos em oração. Mesmo que eu não disse o seu nome, mas coloque os seus pedidos, coloque a sua confiança em Deus, coloque a sua confiança na intercessão de Nossa Senhora e acompanhamos neste momento o Santo Terço, hoje gravado com o Padre Joãozinho e sua equipe.

creio em Deus Pai Todo-Poderoso, Criador do céu e da terra, e em Jesus Cristo, seu único Filho, nosso Senhor, que foi concebido pelo poder do Espírito Santo, nasceu da Virgem Maria, padeceu sob Pôncio Pilatos, foi crucificado, morto e sepultado, desceu à mansão dos mortos, ressuscitou ao terceiro dia, subiu aos céus e está sentado à direita de Deus Pai Todo-Poderoso, donde há de vir a julgar os vivos e os mortos. Creio no Espírito Santo, na Santa Igreja Católica, na comunhão dos santos, na remissão dos pecados, na ressurreição da carne, na católica, na comunhão dos santos, na remissão dos pecados, na

0: Maria, cheia de graça, o Senhor é convosco. Bendita sois vós entre as mulheres e bendito é o fruto do vosso ventre, Jesus.
1: Santa Maria, Mãe de Deus, rogai por nós, pecadores, agora e na hora de nossa morte. Amém.
0: Ave Maria, cheia de graça, o Senhor é convosco. Bendita sois vós entre as mulheres e bendito é o fruto do vosso ventre, Jesus.
1: Santa Maria, Mãe de Deus, rogai por nós, pecadores, agora e na hora de nossa morte. Amém.
0: Ave Maria, cheia de graça, o Senhor é convosco. Bendita sois vós entre as mulheres, e bendito é o fruto do vosso ventre, Jesus.
1: Santa Maria, Mãe de Deus, rogai por nós, pecadores,

Pai nosso que estais no céu, santificado seja o vosso nome. Venha a nós o vosso reino, seja feita a vossa vontade, assim na terra como no céu.

0: céu. Amém.
1: Ave Maria, cheia de graça, o Senhor é convosco. Bendita sois vós entre as mulheres e bendito é o fruto do vosso ventre, Jesus.
0: Santa Maria, Mãe de Deus, rogai por nós, pecadores, agora e na hora de nossa morte. Amém.
1: Ave Maria, cheia de graça, o Senhor é convosco. Bendita sois vós entre as mulheres e bendito é o fruto do vosso ventre, Jesus.
0: Santa Maria, Mãe de Deus, rogai por nós, pecadores, agora e na hora de nossa morte. Amém.
1: Ave Maria, cheia de graça, o Senhor é convosco. Bendita sois vós entre as mulheres e bendito é o fruto do vosso ventre, Jesus.
0: Santa Maria, Mãe de Deus, rogai por nós, pecadores, agora e na hora de nossa morte. Amém.
1: Ave Maria, cheia de graça, o Senhor é convosco. Bendita sois vós entre as mulheres e bendito é o fruto do vosso ventre, Jesus.
0: Santa Maria, Mãe de Deus, rogai por nós, pecadores, agora e na hora de nossa morte. Amém.
1: Ave Maria, cheia de graça, o Senhor é convosco. Bendita sois vós entre as mulheres e bendito é o fruto do vosso ventre, Jesus.
0: Santa Maria, Mãe de Deus, rogai por nós, pecadores, agora e na hora de nossa morte. Amém.
1: Ave Maria, cheia de graça, o Senhor é convosco. Bendita sois vós entre as mulheres e bendito é o fruto do vosso ventre, Jesus.
0: Santa Maria, Mãe de Deus, rogai por nós, pecadores, agora e na hora de nossa morte. Amém.
1: Ave Maria, cheia de graça, o Senhor é convosco. Bendita sois vós entre as mulheres e bendito é o fruto do vosso ventre, Jesus.
0: Santa Maria, Mãe de Deus, rogai por nós, pecadores, agora e na hora de nossa morte. Amém.
1: Ave Maria, cheia de graça, o Senhor é convosco. Bendita sois vós entre as mulheres e bendito é o fruto do vosso ventre, Jesus.
0: Santa Maria, Mãe de Deus, rogai por nós, pecadores, agora e na hora de nossa morte. Amém.
1: Ave Maria, cheia de graça, o Senhor é convosco. Bendita sois vós entre as mulheres e bendito é o fruto do vosso ventre, Jesus.
0: Santa Maria, Mãe de Deus, rogai por nós, pecadores, agora e na hora de nossa morte. Amém.
1: Ave Maria, cheia de graça, o Senhor é convosco. Bendita sois vós entre as mulheres e bendito é o fruto do vosso ventre, Jesus.
0: Santa Maria, Mãe de Deus, rogai por nós, pecadores, agora e na hora de nossa morte. Amém.
1: Glória ao Pai, ao Filho e ao Espírito Santo,
0: como era no princípio, agora e sempre. Amém.

0: Pai nosso que estais no céu, santificado seja o vosso nome. Venha a nós o vosso reino, seja feita a vossa vontade, assim na terra como no céu.
1: O pão nosso de cada dia nos dai hoje. Perdoai-nos as nossas ofensas, assim como nós perdoamos a quem nos tem ofendido. E não nos deixeis cair em tentação, mas livrai-nos do mal. Amém.
0: Ave Maria, cheia de graça, o Senhor é convosco. Bendita sois vós entre as mulheres, e bendito é o fruto do vosso ventre, Jesus.
1: Santa Maria, Mãe de Deus, rogai por nós, pecadores, agora e na hora de nossa morte. Amém.
0: Ave Maria, cheia de graça, o Senhor é convosco. Bendita sois vós entre as mulheres, e bendito é o fruto do vosso ventre, Jesus.
1: Santa Maria, Mãe de Deus, rogai por nós, pecadores, agora e na hora de nossa morte. Amém.
0: Ave Maria, cheia de graça, o Senhor é convosco. Bendita sois vós entre as mulheres, e bendito é o fruto do vosso ventre, Jesus.
1: Santa Maria, Mãe de Deus, rogai por nós, pecadores, agora e na hora de nossa morte. Amém.
0: Ave Maria, cheia de graça, o Senhor é convosco. Bendita sois vós entre as mulheres, e bendito é o fruto do vosso ventre, Jesus.
1: Santa Maria, Mãe de Deus, rogai por nós, pecadores, agora e na hora de nossa morte. Amém.
0: Ave Maria, cheia de graça, o Senhor é convosco. Bendita sois vós entre as mulheres, e bendito é o fruto do vosso ventre, Jesus.
1: Santa Maria, Mãe de Deus, rogai por nós, pecadores, agora e na hora de nossa morte. Amém.
0: Ave Maria, cheia de graça, o Senhor é convosco. Bendita sois vós entre as mulheres, e bendito é o fruto do vosso ventre, Jesus.
1: Santa Maria, Mãe de Deus, rogai por nós, pecadores, agora e na hora de nossa morte. Amém.
0: Ave Maria, cheia de graça, o Senhor é convosco. Bendita sois vós entre as mulheres, e bendito é o fruto do vosso ventre, Jesus.
1: Santa Maria, Mãe de Deus, rogai por nós, pecadores, agora e na hora de nossa morte. Amém.
0: Ave Maria, cheia de graça, o Senhor é convosco. Bendita sois vós entre as mulheres, e bendito é o fruto do vosso ventre, Jesus.
1: Santa Maria, Mãe de Deus, rogai por nós, pecadores, agora e na hora de nossa morte. Amém.
0: Ave Maria, cheia de graça, o Senhor é convosco. Bendita sois vós entre as mulheres, e bendito é o fruto do vosso ventre, Jesus.
1: Santa Maria, Mãe de Deus, rogai por nós, pecadores, agora e na hora de nossa morte. Amém.
0: Ave Maria, cheia de graça, o Senhor é convosco. Bendita sois vós entre as mulheres, e bendito é o fruto do vosso ventre, Jesus.
1: Santa Maria, Mãe de Deus, rogai por nós, pecadores, agora e na hora de nossa morte. Amém.
0: Glória ao Pai, ao Filho e ao Espírito Santo,
1: como era no princípio, agora e sempre. Amém.

0: Pai nosso que estais no céu, santificado seja o vosso nome. Venha a nós o vosso reino, seja feita a vossa vontade, assim na terra como no céu.
1: O pão nosso de cada dia nos dai hoje. Perdoai-nos as nossas ofensas, assim como nós perdoamos a quem nos tem ofendido. E não nos deixeis cair em tentação, mas livrai-nos do mal. Amém.
0: Ave Maria, cheia de graça, o Senhor é convosco. Bendita sois vós entre as mulheres, e bendito é o fruto do vosso ventre, Jesus.
1: Santa Maria, Mãe de Deus, rogai por nós, pecadores, agora e na hora de nossa morte. Amém.
0: Ave Maria, cheia de graça, o Senhor é convosco. Bendita sois vós entre as mulheres, e bendito é o fruto do vosso ventre, Jesus.
1: Santa Maria, Mãe de Deus, rogai por nós, pecadores, agora e na hora de nossa morte. Amém.
0: Ave Maria, cheia de graça, o Senhor é convosco. Bendita sois vós entre as mulheres, e bendito é o fruto do vosso ventre, Jesus.
1: Santa Maria, Mãe de Deus, rogai por nós, pecadores, agora e na hora de nossa morte. Amém.
0: Ave Maria, cheia de graça, o Senhor é convosco. Bendita sois vós entre as mulheres, e bendito é o fruto do vosso ventre, Jesus.
1: Santa Maria, Mãe de Deus, rogai por nós, pecadores, agora e na hora de nossa morte. Amém.
0: Ave Maria, cheia de graça, o Senhor é convosco. Bendita sois vós entre as mulheres, e bendito é o fruto do vosso ventre, Jesus.
1: Santa Maria, Mãe de Deus, rogai por nós, pecadores, agora e na hora de nossa morte. Amém.
0: Ave Maria, cheia de graça, o Senhor é convosco. Bendita sois vós entre as mulheres, e bendito é o fruto do vosso ventre, Jesus.
1: Santa Maria, Mãe de Deus, rogai por nós, pecadores, agora e na hora de nossa morte. Amém.
0: Ave Maria, cheia de graça, o Senhor é convosco. Bendita sois vós entre as mulheres, e bendito é o fruto do vosso ventre, Jesus.
1: Santa Maria, Mãe de Deus, rogai por nós, pecadores, agora e na hora de nossa morte. Amém.
0: Ave Maria, cheia de graça, o Senhor é convosco. Bendita sois vós entre as mulheres, e bendito é o fruto do vosso ventre, Jesus.
1: Santa Maria, Mãe de Deus, rogai por nós, pecadores, agora e na hora de nossa morte. Amém.
0: Ave Maria, cheia de graça, o Senhor é convosco. Bendita sois vós entre as mulheres, e bendito é o fruto do vosso ventre, Jesus.
1: Santa Maria, Mãe de Deus, rogai por nós, pecadores, agora e na hora de nossa morte. Amém.
0: Ave Maria, cheia de graça, o Senhor é convosco. Bendita sois vós entre as mulheres, e bendito é o fruto do vosso ventre, Jesus.
1: Santa Maria, Mãe de Deus, rogai por nós, pecadores, agora e na hora de nossa morte. Amém.
0: Glória ao Pai, ao Filho e ao Espírito Santo,
1: como era no princípio, agora e sempre. Amém.

Pai nosso que estais no céu, santificado seja o vosso nome. Venha a nós o vosso reino, seja feita a vossa vontade, assim na terra como no céu. O

0: do mal. Amém.
1: Ave Maria, cheia de graça, o Senhor é convosco. Bendita sois vós entre as mulheres e bendito é o fruto do vosso ventre, Jesus.
0: Santa Maria, Mãe de Deus, rogai por nós, pecadores, agora e na hora de nossa morte. Amém.
1: Ave Maria, cheia de graça, o Senhor é convosco. Bendita sois vós entre as mulheres e bendito é o fruto do vosso ventre, Jesus.
0: Santa Maria, Mãe de Deus, rogai por nós, pecadores, agora e na hora de nossa morte. Amém.
1: Ave Maria, cheia de graça, o Senhor é convosco. Bendita sois vós entre as mulheres e bendito é o fruto do vosso ventre, Jesus.
0: Santa Maria, Mãe de Deus, rogai por nós, pecadores, agora e na hora de nossa morte. Amém.
1: Ave Maria, cheia de graça, o Senhor é convosco. Bendita sois vós entre as mulheres e bendito é o fruto do vosso ventre, Jesus.
0: Santa Maria, Mãe de Deus, rogai por nós, pecadores, agora e na hora de nossa morte. Amém.
1: Ave Maria, cheia de graça, o Senhor é convosco. Bendita sois vós entre as mulheres e bendito é o fruto do vosso ventre, Jesus.
0: Santa Maria, Mãe de Deus, rogai por nós, pecadores, agora e na hora de nossa morte. Amém.
1: Ave Maria, cheia de graça, o Senhor é convosco. Bendita sois vós entre as mulheres e bendito é o fruto do vosso ventre, Jesus.
0: Santa Maria, Mãe de Deus, rogai por nós, pecadores, agora e na hora de nossa morte. Amém.
1: Ave Maria, cheia de graça, o Senhor é convosco. Bendita sois vós entre as mulheres e bendito é o fruto do vosso ventre, Jesus.
0: Santa Maria, Mãe de Deus, rogai por nós, pecadores, agora e na hora de nossa morte. Amém.
1: Ave Maria, cheia de graça, o Senhor é convosco. Bendita sois vós entre as mulheres e bendito é o fruto do vosso ventre, Jesus.
0: Santa Maria, Mãe de Deus, rogai por nós, pecadores, agora e na hora de nossa morte. Amém.
1: Ave Maria, cheia de graça, o Senhor é convosco. Bendita sois vós entre as mulheres e bendito é o fruto do vosso ventre, Jesus.
0: Santa Maria, Mãe de Deus, rogai por nós, pecadores, agora e na hora de nossa morte. Amém.
1: Ave Maria, cheia de graça, o Senhor é convosco. Bendita sois vós entre as mulheres e bendito é o fruto do vosso ventre, Jesus.
0: Santa Maria, Mãe de Deus, rogai por nós, pecadores, agora e na hora de nossa morte. Amém.
1: Glória ao Pai, ao Filho e ao Espírito Santo,
0: como era no princípio, agora e sempre. Amém.

0: Pai nosso que estais no céu, santificado seja o vosso nome. Venha a nós o vosso reino, seja feita a vossa vontade, assim na terra como no céu.
1: O pão nosso

0: Amém.
1: Ave Maria, cheia de graça, o Senhor é convosco. Bendita sois vós entre as mulheres e bendito é o fruto do vosso ventre, Jesus.
0: Santa Maria, Mãe de Deus, rogai por nós, pecadores, agora e na hora de nossa morte. Amém.
1: Ave Maria, cheia de graça, o Senhor é convosco. Bendita sois vós entre as mulheres e bendito é o fruto do vosso ventre, Jesus.
0: Santa Maria, Mãe de Deus, rogai por nós, pecadores, agora e na hora de nossa morte. Amém.
1: Ave Maria, cheia de graça, o Senhor é convosco. Bendita sois vós entre as mulheres e bendito é o fruto do vosso ventre, Jesus.
0: Santa Maria, Mãe de Deus, rogai por nós, pecadores, agora e na hora de nossa morte. Amém.
1: Ave Maria, cheia de graça, o Senhor é convosco. Bendita sois vós entre as mulheres e bendito é o fruto do vosso ventre, Jesus.
0: Santa Maria, Mãe de Deus, rogai por nós, pecadores, agora e na hora de nossa morte. Amém.
1: Ave Maria, cheia de graça, o Senhor é convosco. Bendita sois vós entre as mulheres e bendito é o fruto do vosso ventre, Jesus.
0: Santa Maria, Mãe de Deus, rogai por nós, pecadores, agora e na hora de nossa morte. Amém.
1: Ave Maria, cheia de graça, o Senhor é convosco. Bendita sois vós entre as mulheres e bendito é o fruto do vosso ventre, Jesus.
0: Santa Maria, Mãe de Deus, rogai por nós, pecadores, agora e na hora de nossa morte. Amém.
1: Ave Maria, cheia de graça, o Senhor é convosco. Bendita sois vós entre as mulheres e bendito é o fruto do vosso ventre, Jesus.
0: Santa Maria, Mãe de Deus, rogai por nós, pecadores, agora e na hora de nossa morte. Amém.
1: Ave Maria, cheia de graça, o Senhor é convosco. Bendita sois vós entre as mulheres e bendito é o fruto do vosso ventre, Jesus.
0: Santa Maria, Mãe de Deus, rogai por nós, pecadores, agora e na hora de nossa morte. Amém.
1: Ave Maria, cheia de graça, o Senhor é convosco. Bendita sois vós entre as mulheres e bendito é o fruto do vosso ventre, Jesus.
0: Santa Maria, Mãe de Deus, rogai por nós, pecadores, agora e na hora de nossa morte. Amém.
1: Ave Maria, cheia de graça, o Senhor é convosco. Bendita sois vós entre as mulheres e bendito é o fruto do vosso ventre, Jesus.
0: Santa Maria, Mãe de Deus, rogai por nós, pecadores, agora e na hora de nossa morte. Amém.
1: Glória ao Pai, ao Filho e ao Espírito Santo,
0: como era no princípio, agora e sempre. Amém.

Muito bem, são 7:02. Você acompanhou aí o Santo Terço. Olha, um convite especial para você que gostaria de se tornar um mensageiro ou uma mensageira líder. Esse convite é para você. Vai acontecer o encontro de líderes e mensageiros, mensageiras e mensageiros da Capelinha de Jesus das Santas Chagas de Dourados e região. Dia 19 de setembro de 2026, às 14 horas, na comunidade São Judas Tadeu, que fica ali na rua Antônio Amaro de Matos, 5735, Jardim Piratininga, em Dourados. As maiores informações pelos telefones 998518686, falar com a Lúcia Cristianini, ou no 99942-4466, falar com a Sueli. Por suas santas chagas fomos curados. Está aí um convite para você. Não desligue seu rádio. Vem aí Antônio Carlos Ruiz com Manhã Show. Que todos nós possamos ter esse dia, essa quarta-feira abençoada, sempre na paz de Jesus e no amor de Maria.

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Sou eu, bom dia com todo carinho, bom dia com esperança e fé, bom dia para você que nos acompanha todas as manhãs na Rádio Boa Nova FM 87,9, www.boanova87.fm.br. Nós falamos do Grande Água Boa Dourados, Mato Grosso do Sul, Brasil, hoje dia 22 de julho. 2026, uma quarta-feira, com tempo fechado, previsão de chuva. Daqui a pouquinho tem a previsão do tempo para todos, tá bom? Obrigado a você pelo carinho, parabéns aos aniversariantes de hoje, desta quarta-feira, 22 de julho de 2026. Obrigado a você pelo carinho, você que nos acompanha todas as manhãs na Rádio Boa Nova FM, 87,9. Manhã Show, comigo Antônio Carlos Ruiz, com o Luciano. A direção do amigão Alcides, a você, minha amiga, meu amigo de todas as manhãs, uma ótima, uma excelente quarta-feira, que Deus nos abençoe imensamente.

quem avança confiante na direção dos seus sonhos e se empenha em viver a vida que imaginou para si, encontra sempre o sucesso. Por isso, viver é mais do que existir, é aproveitar a sua existência para colecionar momentos fantásticos, capazes de fazerem todos sorrirem. Que você guarde esses bons momentos em sua vida, que você possa viver esses bons momentos, ter a recordação de tudo aquilo que você já viveu e, claro, guardar no seu coração espaço para tudo aquilo que você ainda vai viver. Só não vale desistir, porque a vida é maravilhosa e Deus não desiste de nenhum de nós. A você, minha amiga, meu amigo de todas as manhãs, uma ótima quarta-feira, um excelente dia, que Deus nos abençoe grandemente.

0: 7:16, que bom saber que você está conosco. 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Manhã Show comigo, Antônio Carlos Luiz, com o Luciano, para Musical, CDs, DVDs, instrumentos musicais, acessórios, tudo em áudio você encontra na Musical. 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Para a Musical está chegando aí a Previsão do Tempo.
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0: No site Climatempo, a previsão para os próximos dias em Dourados, 19 graus neste momento. Previsão para hoje, mínima de 20, máxima de 25, probabilidade de chuva 90%, volume estimado 15 milímetros. Previsão para amanhã, mínima de 18, máxima de 22, probabilidade de chuva 80%, volume estimado 10 milímetros. Previsão para sexta-feira, mínima de 17, máxima de 24, probabilidade de chuva zero. Previsão para sábado, mínima de 17, máxima de 25, probabilidade de chuva zero. Previsão para domingo, mínima de 18, máxima de 28, probabilidade de chuva zero. Previsão do tempo no site Climatempo para Musical. 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Nós tivemos ontem uma sessão solene bastante concorrida na Associação Comercial e Empresarial de Dourados. Dia 16, agora de julho, foi dia do comerciante. E várias homenagens foram feitas da sede para os comerciantes, da Câmara Municipal, dos vereadores e vereadoras para os comerciantes. Uma sessão bastante concorrida. Estiveram lá o deputado federal Rodolfo Nogueira, o prefeito Marçal Filho esteve prestigiando, inclusive lançou um projeto ontem para ajudar na desburocratização do comércio. Já que, como disse o presidente da sede, Everaldo Leite, a papelada que hoje envolve, né, o comércio é muito grande. Então, o prefeito Marçal Filho fez uma breve prestação de contas ontem do seu mandato e disse: olha, eu estou mandando para a Câmara Municipal amanhã, né, um projeto que vai ajudar o comércio para desburocratizar, tirar um pouco da burocracia que existe quando você manda para a prefeitura um documento e demora lá 15, 20 dias para que haja um retorno. Tudo isso ficará mais fácil. O prefeito foi bastante aplaudido. A presidente da Câmara Municipal de Dourados, vereadora Leandra Brambira, assinou o documento ontem juntamente com o prefeito e com o presidente da sede. E esse projeto, a partir de hoje, já entra nas comissões na Câmara Municipal. Hoje é quarta-feira, tem quarta, quinta, sexta. E na segunda-feira, se as comissões deliberarem favorável, ele já pode entrar para votação na sessão de segunda-feira, quando retorna depois do recesso. Que, na realidade, os vereadores continuam trabalhando da mesma forma e os servidores também. Ontem teve a sessão solene na sede, muito bonita, por sinal. E sexta-feira tem uma sessão solene em homenagem aos caminhoneiros e homenagem a São Cristóvão. Será na Câmara Municipal uma iniciativa da Câmara Municipal de Dourados através da indicação do vereador Laudir Munareto, e a vereadora Leandra está convidando todo mundo. Os caminhoneiros serão homenageados, o pessoal da paróquia serão homenageados também, e porque domingo tem a festa de São Cristóvão, né? E a festa sendo aguardada com muito carinho. Mas voltando à sessão solene de ontem, na sua fala, o prefeito Marçal Filho, na sua prestação de contas, ele fez um balanço de julho do ano passado até julho deste ano, fez um comparativo de julho do ano passado e julho deste ano, para que a gente tenha uma ideia de como está sendo administrado o município de Dourados. E que as parcerias, ontem o prefeito voltou a repetir, são importantes. Câmara Municipal, Câmara Federal, Assembleia Legislativa, Governo do Estado e Município, Senado Federal, todos irmanados e abraçados por uma Dourados que nós queremos. Não a segunda melhor cidade do Estado, mas a melhor cidade do interior de Mato Grosso do Sul. E no comparativo, algo que eu já falei aqui algumas vezes, porque quando vai, agora recentemente, foi a lei de diretrizes orçamentárias para a Câmara Municipal de Dourados, para ser votado, foi votado em 3 sessões e aprovado um orçamento para o ano que vem. Quando se aprova um orçamento, o orçamento do ano passado foi 1 bilhão e 200 milhões, se eu não me engano, e o prefeito Marçal Filho, com a vice Giane, eles pegaram o primeiro ano já com o orçamento que veio da administração passada. Agora não, eles estão trabalhando com orçamento próprio. Mas quando se fala, quando você vê lá a rubrica e vê lá 1 bilhão e 300 milhões de orçamento, você diz, olha, a prefeitura está nadando em dinheiro. E o próprio nome já diz, é uma previsão orçamentária. O prefeito Marçal Filho fez um levantamento ontem, mostrou um levantamento para quem estava presente na associação comercial, que o que a prefeitura, em impostos, verba federal, emendas, em julho do ano passado, esse ano, em julho desse ano, 48% menos arrecadação. Quase 50% menos arrecadação de um ano para o outro, do que foi arrecadado em julho do ano passado e o que foi arrecadado até agora. O que demonstra que nós temos inadimplência e, por isso, o lançamento do Negocia Já aí da Prefeitura, para que você possa negociar os seus débitos e ajudar a cidade a andar. Em julho do ano passado, o município de Dourados arrecadou 48% a mais que julho deste ano. E aí não tem como. Dourados é a única cidade do estado a ter um hospital municipal, que é o Hospital da Vida. Todas as outras grandes cidades de Mato Grosso do Sul têm hospital regional. Campo Grande, inclusive, não tem hospital municipal, só Dourados tem. E nós temos aqui o nosso presente, que é o hospital regional, que o governo entregou recentemente. Mas o deputado estadual Zé Teixeira já tinha feito, inclusive, um discurso na Assembleia Legislativa falando dos atendimentos aqui do hospital regional. E o prefeito Marçal Filho reforçou ontem, de 10 atendimentos... do hospital regional, 8 são de fora. São 34 municípios, fora aqueles outros que também deságua os seus pacientes em nossa cidade. E aí é uma discussão que já vem há muito tempo, que nós precisamos fortalecer o SUS, que precisamos fortalecer o procedimento de arrecadação. E aí envolve o governo federal, não tem jeito. Envolve também o governo estadual, mas principalmente o governo federal, porque não é possível Dourados receber a metade do que recebe em um procedimento, em um atendimento. Dourados está recebendo hoje menos de R$15, Ponta Porã recebe 30, Três Lagoas recebe 30, Corumbá recebe 30, 40, quer dizer, Dourados está recebendo a metade do que essas outras cidades recebem, para atender menos do que nós recebemos. Mas nós somos macro-região. Então foi muito importante ontem a fala do prefeito Marçal Filho. Olha, a Justiça Eleitoral divulgou ontem o limite. Isso aqui é interessante. quero falar um pouquinho sobre isso aqui. A Justiça Eleitoral divulgou ontem o limite de valores que os candidatos escolhidos para disputar as eleições em Mato Grosso do Sul poderão gastar ao longo da campanha. Os números em todo o Brasil são os mesmos aplicados no pleito de 2022, respeitando decisão unânime do TSE durante encontro realizado em 1º de julho. Com isso, o Estado, aqui em Mato Grosso do Sul, o teto para candidatos ao governo no primeiro turno é de R$ 6.226.82. Possibilidade de acréscimo de 3 milhões para eventual segundo turno. 10 milhões. Mato Grosso do Sul provavelmente vai para o segundo turno. Se não for, 7 milhões. Vamos porque pode gastar o governo do Estado. Gente, tá, deixa para lá. Já as campanhas para o Senado e Câmara Federal, o limite estabelecido pelo TSE é de R$ 3.176.572. Assembleia Legislativa, os candidatos podem utilizar até R$ 1.270.000. Até R$ 1.270.000. Só que a Justiça Eleitoral, ela não faz o papel de polícia. Ela impõe o limite. Praticamente ninguém cumpre isso aqui. Porque você vai fazer um levantamento, é por isso que tem que ter advogado bom, tem que ter um contador bom, que é justamente para fazer uma maquiagem no gasto e entregar a Justiça Eleitoral dentro daquilo que é legal. Para se ter uma ideia, como um deputado federal vai gastar... Onde que está aqui? Câmara Federal, R$ 3.176.000. Tem candidato aí que já pegou 2 milhões, segundo comentários, né? Porque dinheiro de campanha é que nem perna de cobra. Todo mundo sabe que tem, mas ninguém vê. Ou pouca gente vê. Um deputado federal pode gastar até R$ 3.176.000. Eu falei aqui outro dia sobre um candidato a deputado federal que uma liderança chegou nele e pediu 200 mil, só uma pessoa, para apoiá-lo. Porque supostamente é dirigente de um partido e poderia trabalhar, poderia buscar votos. 200 mil. O cidadão teve a coragem de pedir. Se o cara der também, tudo bem, né? Um outro pediu 180 e um outro 150. Em três, já iria a metade desse dinheiro aqui que um deputado federal pode gastar. Então, não seria melhor liberar logo de uma vez? Porque se você impõe limite, mas ninguém cumpre, ó, você faz que manda e eu faço que obedeço e tudo bem. De acordo com a Justiça Eleitoral, a decisão de manter os números de 4 anos atrás considerou a ausência de alteração legislativa sobre o tema e a manutenção do Fundo Especial de Financiamento de Campanha. Para o relator da matéria e presidente do TSE, ministro Cássio Nunes Marques, uma eventual atualização dos tetos de gastos não refletiria a realidade financeira das legendas, uma vez que o FEC permaneceu em 4,9 bilhões. São considerados vários fatores para a relação do limite de gastos de cada candidatura. Não apenas as despesas contratadas diretamente, mas também outros valores relacionados à campanha. Neste cálculo, segundo o Tribunal Superior Eleitoral, estão incluídos o total de gastos da campanha contratados pela candidatura, as transferências financeiras feitas para outros partidos, candidatas ou candidatos e as doações estimáveis em dinheiro recebido, ou seja, bens e serviços doados que possuam valor econômico. Quem ultrapassar esse limite estará sujeito ao pagamento de multa equivalente a 100% do valor excedente. E aí eu volto a repetir. A Justiça Eleitoral, ela não faz papel de polícia, tá? Ela não faz papel de polícia. Ela recebe a prestação de contas e ela analisa apenas se está dentro da lei. Se estiver dentro da lei, está aprovado e pronto. Se alguém entrar na justiça contra esse ou aquele candidato, aí é uma outra história. Tá? Mas o tribunal não faz papel de polícia. Por isso que se burla tanta prestação de contas aí e passa a ser normal o anormal. 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Cela interditada para manutenção ocupada por internos, piso alagado, fiação exposta, contato com água, interno sem colchão, cobertor ou roupa. Medicamentos com validade vencida ou prestes a vencer. Com o relato de um interno indígena teria sido transferido de raio e encontrado morto no dia seguinte. As agressões físicas por policiais penais com socos, tapas, cacetete, spray de pimenta, tanto em situações de contenção quanto abordagens rotineiras. Estas são algumas das situações que demandam providência imediata constatadas durante vistoria promovida em março deste ano pela equipe do Núcleo de Sistema Penitenciário da Defensoria Pública de Mato Grosso do Sul, as instalações da PED, Penitenciária Estadual de Dourados. O grupo, formado por 8 defensores públicos, 3 servidores da FUNAI, um antropólogo e o juiz corregedor da Vara de Execuções Penais da comarca, Ricardo da Mata Reis, coordenado pelo defensor público Maurício Augusto Barbosa, estiveram na PED com 2.784 pessoas custodiadas, aonde poderia estar no máximo 1.000 presos. No máximo. A PED não possui laudo da Defesa Civil, projeto aprovado pelo Corpo de Bombeiros, nem laudo integral de vigilância sanitária. Para cada 96 interno havia um policial penal plantonista no dia da visita. Gente, a penitenciária estadual de Dourados é uma bomba relógio. Ela só funciona, ela só está andando, porque quem comanda lá dentro, isso... Quem me disse foi uma pessoa que trabalha lá dentro, o presidente do Sindicato dos Agentes Penitenciários, André, por várias vezes em nossas entrevistas, André Santiago, ele disse, olha, a penitenciária estadual de Dourados é uma bomba relógio, porque quem manda lá dentro são os prisioneiros. Porque como é que você, um policial penal, vai bater de frente com o crime organizado? Não tem como, cara. É humanamente impossível. Aquilo ali não tem espaço para nada mais. Mas parece que isso não preocupa o governo. E casos graves vêm acontecendo na segurança pública em Mato Grosso do Sul. Ontem, em Campo Grande, invadiram o presídio da Gameleira, resgataram presos. Na mão grande, resgataram presos. E quando começa esse tipo de ação, nós precisamos nos preocupar. Na coluna Jogo Aberto, do Campo Grande News, o imbróglio aqui para a vida pessoal do deputado Marcos Pollon, né? Depois do divórcio, aí você defende a família, defende a religião, defende a moralidade, e você divorcia. Pelos problemas que a gente... É melhor você divorciar do que ficar batendo na mulher, ficar brigando, né? Depois do divórcio, circula nos bastidores que o deputado federal Marcos Pollon é o novo apaixonado da política. A eleita seria a vereadora de Sorocaba, Tatiana Costa, do PL. Vídeo sobre o suposto romance foi parar nas redes sociais. Pollon recorreu ao TRMS de Mato Grosso do Sul contra o material e conseguiu uma liminar para retirar o conteúdo do Instagram. Mas o que tem a ver com isso, gente? Você separou, separou, vai viver a sua vida. Você pode amar de novo, por que não, né? O desembargador Luiz Tadeu Barbosa Silva considerou que a publicação ultrapassou a crítica política ao espalhar acusações sobre a vida íntima sem comprovação. A Meta também terá de informar quem administra o perfil sob a multa diária de R$ 2.000. A decisão provisória, mas a fofoca já ganhou a rede. Se o romance é verdadeiro, não há provas, mas os dois combinam. Tatiana também costuma posar com armamento pesado em campanhas da bancada da bala. Vida que segue, né, gente? Vida que segue. A fila anda. Infelizmente, tem gente que defende uma tese, mas não... 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E o PSDB homologou a chapa de candidatos a deputado federal e deputado estadual na tarde de ontem. A reunião ocorreu na sede da legenda em Campo Grande, apenas filiados. A convenção geral será no dia 1º de agosto, com os demais partidos da coligação que apoia a reeleição de Eduardo Ridel do PP ao governo do estado. Na disputa por vagas na Câmara Federal, o partido confirmou as candidaturas da então vice-prefeita de Corumbá, Bia Cavassa, Puca Valdez, vereadora em Ponta Porã, Juari Lopes, vereadora em Campo Grande, Natal Gonzaga, de Citrolândia, Ricardinho Fávaro, de Itaquiraí, Capitão Roledo, Sirlene, de Três Lagoas, Vitor Rocha e Viviane Luiza, de Três Lagoas, e o Capitão Roledo, lá de Itaquiraí. Para deputado estadual, o PSDB homologou as candidaturas de Adonis Marques, Albi de Urrutia, Andréia Fim, Ângelo Guerreiro, Birubiru, Deime Martins, Edson Nogueira, Flávio Dias, Flávio Cabalmi, Isaías Rocha, Janete Córdoba, Eduardo Rocha, Zé da Farmácia, Zé Wilson, Júlia Nils, Laura da Fiel Amigo, Lia Nogueira, Nelson Lourdes, Paulo Duarte, Coletivo de Servidores, Poliana, Dr. Rotterman, Silvio Pitu, Wagner Pereira, entre os nomes está também o presidente estadual da sigla, Pedro Caravina, que buscará reeleição para a Assembleia Legislativa. Também ontem, o partido Missão realizou sua convenção estadual. A legenda, liderada nacionalmente pelo pré-candidato à presidência da República, Renan Santos, decidiu lançar apenas candidatos a deputado federal em Mato Grosso do Sul. A chapa homologada com 6 nomes, as estudantes Keliane Correia e Mavi Cunha, o engenheiro Germano Caires, o advogado Rodrigo Correia, o contabilista Matheus Quadros e o técnico em informática Lucas Vendite. A Agir também promoveu convenção ontem, em Campo Grande, para homologar as candidaturas do governo do estado, Senado e Câmara dos Deputados. A legenda confirmou o jornalista e empresário douradense Jefferson Bezerra como candidato ao governo, tendo como vice o professor pastor Valdenir Duarte. Para o Senado, foi oficializada a candidatura do jornalista Daniel Rodrigues Júnior. Os suplentes são Alessandro Garcia e Luciene da Silva. O partido também definiu a chapa de candidatos a deputado federal, composta por Claudinei Farias, Leandro, Carol Ajala, professora Aguilera Guarani, Edna Paixão, Milena Fernandes e Jurandir Machado. Portanto, 3 partidos, já 2 definidos, e o terceiro, que é o PSDB, vai lançar a sua candidatura, vai oficializar as candidaturas já definidas, mas oficializar no dia 1º, agora de agosto, quando será feita a convenção. PSDB quer brigar por vaga de federal e terá uma chapa bastante forte. Pesquisa na capital aponta segundo turno para o governo. Está aqui no Investiga MS. Se a eleição para o governo de Mato Grosso do Sul dependesse apenas de eleitores de Campo Grande, haveria uma possibilidade de segundo turno na disputa. Pesquisa divulgada hoje pelo Instituto Ranking aponta para a chance de segundo turno na margem de erro. Eduardo Riedel teria 36%, mas fica empatado na margem de erro com a soma dos demais pré-candidatos, 37%. Em segundo lugar aparece Fábio Tradi, do PT, com 18%, seguida por Delcídio Amaral, PRD, 7%, João Henrique Catan, do Novo, 5,6%, Renato Gomes, DCI, 5%. Jefferson Bezerra, Agir, 0,8%, Luciene Rezende, PSOL, 0,6%, outros 14% declararam voto em branco ou nulo e 13% estão indecisos ou não responderam. Isso, gente, na capital, tá? Isso na capital. A pesquisa no interior, ela não foi divulgada ainda. Também a pesquisa do Instituto Ranking, tá aqui no Investiga MS. Pesquisa indica Nelsinho na liderança e Reinaldo em terceiro, no primeiro voto para o Senado na capital, viu gente? Na capital, isso aqui não envolve geral, não. Reinaldo em terceiro, no primeiro voto para o Senado na capital, viu gente? Na capital, isso aqui não envolve...

Soraya Toronic, 5,6%. Beto do Movimento, 1,2%. Daniel Júnior, 1%. Roberto Oshiro, 0,8%. E Fernando Moraes, 0,6%. Tá? Intenção de votos para senadores em Campo Grande. Nelsinho, PSDB. PSD, 22,8%. Capitão Contar, PL, 19,4%. Reinaldo Azambujo, 15,0%. Vander Lobé, 6%. Ela não vai fugir. Não vai fugir muito disso aqui, até a Soraya Tronic com 5%. Por quê? Nelsinho vai sair bem de Campo Grande, Capitão Contar vai sair bem de Campo Grande, Reinaldo Azambuja vai sair mais ou menos de Campo Grande, só que aí, a hora que chega no interior, a tendência é que Reinaldo Azambuja dê um banho em todos eles. E aí fica aquela dúvida, Contar ou Nelsinho? Quem vai ter mais bala na agulha para concorrer? Intenção de votos para senadores de Mato Grosso do Sul em Campo Grande, na estimulada. Na estimulada, quando você coloca lá o nome do candidato. Na estimulada, Nelsinho continua na frente com 18,60%. E aí, Reinaldo Azambuja aparece em segundo com 16%. E o Capitão Contar já cai para terceiro com 14 pontos. Vander Lobé sobe para 7 pontos e Soraya Tronic 5,66%. Não vai fugir disso aqui, viu, gente? Não vai fugir. Você vê que tem uma diferença na estimulada. Né? No primeiro setor, Nelsinho Trade aparece com 22, Capitão Contar 18, Reinaldo com 15 e Vander Lobé 6. Numa segunda amostragem, Nelsinho continua com 18, Reinaldo com 16 e o Capitão Contar com 14. Vander Lobé com 7. A pesquisa foi registrada com os números 05958-2026. São duas pesquisas que não traz muita novidade, né? Traz muita novidade. Porque o que a gente... O que vai mexer com eleitorado é quando a gente chegar em deputado estadual, deputado federal. Porque para o Senado, para o governo do Estado, não tem muito segredo. A possibilidade de ganho do governador Eduardo Rio é bastante grande, se bem que eleição é eleição, ninguém ganha antecipado, mas também não perde antecipado. Mas a possibilidade de uma vitória de Eduardo Rio é muito grande. Teria que mudar muita coisa nesses 2-3 meses aí para reverter. E dificilmente isso vai acontecer. Pode ir para o segundo turno. E aí no segundo turno é uma outra história. É uma outra história. As coisas mudam. Pode ir para o segundo turno. A eleição, ela dá essa demonstração. Agora, pode terminar também no primeiro turno, né? Evitaria aquele gasto para o segundo turno. Para o Senado Federal, me surpreende a intenção de voto para o Capitão Contar. É muito voto. É surpreendente, levando-se em consideração os nomes que aí estão. Não dá para dizer hoje que o líder nas pesquisas, Reinaldo Azambuja, está tranquilo, que não está. Da mesma forma que Nelsinho Trade também não está. E da mesma forma que o Capitão Contar também não está. Como agravante, Capitão Contar vai ter contra si o próprio partido. Dificilmente, Reinaldo Azambuja vai sair abraçado com o Capitão Contar nos comícios da vida e nas reuniões da vida.

0: Tem uma dobradinha já pronta, Reinaldo Zambuja e Nelsinho Tradi. Isso abertamente de políticos da região. Diz, olha, tudo bem, eu vou com o Reinaldo, vou com o PL, mas o outro voto, o segundo voto, é do Nelsinho Tradi. Tem muita coisa para acontecer ainda. E a gente aguarda. 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Vou ali tomar um cafezinho do Luciano. 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Obrigado, Creuza. Pão maravilhoso. Já deu uma beliscada lá na bunda do pão. Tá? Fofinho, fofinho. Uma delícia. 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Gente, depois do intervalo comercial, tem uma super seleção romântica internacional para a gente curtir. Beijo grande, fique com Deus, até amanhã.
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18: 7:53.

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0: Louvado seja nosso Senhor Jesus Cristo, para sempre seja louvado. Queridos filhos e filhas, é quarta-feira, quarta mariana. Mais do que nunca, vamos dizer, rogai por nós, Santa Mãe de Deus, para que sejamos dignos das promessas de Cristo. Gemendo e chorando neste vale de lágrimas, rogai por nós, Santa Mãe de Deus, é quarta mariana, Nossa Senhora do Carmo, a madrinha da obra evangelizar é preciso ainda no mês de julho, dedicado a Nossa Senhora do Carmo. Filhos amados, povo querido, estamos começando a experiência de Deus e nós estamos nesta novena que eu estimulo você a não quebrar. Faça essa novena seríssimo. Novena do preciosíssimo sangue de Jesus. Senhor, derramai uma gota do seu preciosíssimo sangue sobre nós. Hoje, quarta-feira, também é dia de Santa Maria Madalena, Maria de Magdala. E sobre isso nós vamos refletir. Quero saudar a todos a partir da Rádio Evangelizar, de onde tudo começa. Saúdo as rádios irmãs, cujos nomes cito neste momento.
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0: Eu quero ser curado por intercessão de Maria. Eu quero ser curado. Quero saudar a você pela TV Evangelizar. Sinal digital em todo o país, em várias cidades, canal aberto. Saúdo você que está acompanhando agora, já está lá no YouTube, Padre Manzotti Oficial, interagindo, mandando sua mensagem, acompanhando experiência de Deus, mandando corações. Vamos lá, povo de Deus, mande corações, mande rosas à Nossa Senhora. É quarta mariana, vai lá. Quero saudar a você pelo aplicativo da Associação Evangelizar é Preciso e todas as plataformas digitais. Amado povo de Deus, vamos juntos passar esta hora abençoada. Muitos motivos para rezarmos. Então, comece como deve ser. Em nome do Pai, do Filho e do Espírito Santo. Amém. Hoje, ao celebrar Maria de Magdala, Santa Maria Madalena, o Evangelho é próprio. No primeiro dia da semana, Maria Madalena foi ao túmulo de Jesus, bem de madrugada, quando ainda estava escuro, e viu que a pedra tinha sido retirada do túmulo. Então, ela saiu correndo, foi encontrar Simão Pedro e o outro discípulo, aquele que Jesus amava, e lhes disse: tiraram o Senhor do túmulo e não sabemos onde o colocaram. Maria estava do lado de fora do túmulo, chorando, chorando. Enquanto chorava, preste atenção, chorando, enquanto chorava, inclinou-se e olhou para dentro do túmulo. Viu então dois anjos vestidos de branco, sentados onde tinha sido posto o corpo de Jesus, uma cabeceira, outra aos pés. Os anjos perguntaram: mulher, por que choras? Terceira vez que aparece este verbo. Mas agora os anjos perguntam: mulher, por que choras? Ela respondeu: levaram meu Senhor e não sei onde o colocar. Tendo dito isto, Maria voltou-se para trás e viu Jesus de pé, mas não sabia que era Jesus. Jesus perguntou-lhe: atenção, mulher, por que choras? Quarta vez. O que procuras? Pensando que era o jardineiro, Maria disse: Senhor, se foste tu que o levaste, dize-me agora onde o colocaste, eu irei buscar. Então Jesus disse: Maria. Ela voltou-se e exclamou em hebraico: Rabone, que quer dizer mestre. Jesus disse: não me segures, ainda não subi para junto do Pai, mas vai dizer aos meus irmãos: subo para junto de vós, o meu, vosso Pai, meu Deus e vosso Deus. Então Maria foi anunciar aos discípulos: eu vi o Senhor, e contou o que lhe tinha dito. Senhor, amado meu, esse amado de Maria de Magdala, da cidade de Magdala. Por isso, Maria Madalena, ela que teve 7 espíritos expulsos, teve uma vida transformada, e a partir de então, Jesus se tornou o seu amado. Ela esteve sempre perto de Jesus. A Sagrada Escritura diz que ela estava ao pé da cruz de Jesus, junto com a mãe de Jesus, Maria Nossa Senhora. E a ela foi dado o privilégio de ser a primeira de ver o ressuscitado. Mas hoje, 4 vezes no Evangelho aparece a pergunta: por que choras? Primeiro, o Evangelho diz que ela chorava. Depois os anjos perguntaram: por que choras? E hoje a pergunta é feita a você. E pelas imagens, pelo som, eu entro na sua vida e faço a pergunta dos anjos e a pergunta de Jesus: por que choras? Porque hoje você chora. Padre, eu não estou chorando. Mas por que você está triste? Porque você está acabrunhado? Porque você está depressivo? Porque você está abatido? As lágrimas, o estado de prostração, impedia Maria Madalena de reconhecer Jesus. Às vezes, e quase sempre, o desânimo, a angústia, a depressão, as lágrimas que correm em nossos olhos nos cegam. E nós vemos um horizonte muito curto, muito curto. Um horizonte que não vai além da morte, a morte biológica. Então a pergunta é: por que choras? Eu estou aqui, eu estou ressuscitado. Padre, não diga para mim, diga para Jesus. É o desemprego, porque choras? Essa doença, porque choras? Esta pessoa que está definhando numa cama, porque choras? É uma depressão que não sai, porque choras? É uma angústia que eu carrego no peito, porque choras? E o Senhor, a cada resposta, está dizendo: Maria, Reginaldo, José, Antônio, eu estou aqui, eu estou vivo, eu estou com você. Amado meu, toma o que é teu. Amado meu, eu volto já. Volte comigo neste dia tão especial, esta quarta mariana. Voltamos já.
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0: filhos e filhas, nós começamos com a música. Ah, eu quero ser curado por intercessão de Maria. Então, o dia todo hoje, qual a intenção que você quer colocar e pedir Nossa Senhora, Mãezinha do Céu, Mãezinha do Céu, peça a teu filho Jesus que derrame uma gota do seu preciosíssimo sangue sobre esta causa. Eu vou repetir de novo. Vai lá. Ei, você está nas panelas? Ei, você está mexendo com a obra aí, homem de Deus? Você está com o radinho ligado? Você está no presídio me acompanhando? Você está no hospital? Você está numa enfermaria? Você está numa fila? Onde você está dirigindo? Está no metrô? Está na roça? Então repita comigo. Nossa Senhora, Mãezinha do Céu, Mãezinha do Céu, peça a teu filho Jesus que derrame uma gota do seu preciosíssimo sangue sobre esta enfermidade, sobre esta causa, sobre esta necessidade. Fale com todo o coração. Eu acredito nisso, Senhor. Eu confio nisso, Senhor. E eu digo para você, se você quer que seu nome seja levado na missa do meio-dia hoje, eu vou presidir, 0800-410-6060, fala com os nossos atendentes, é a melhor forma. Ou mande um WhatsApp 41-3221-6060. Mande a sua intenção. Priscila. Que a paz de Jesus esteja com você, Priscila.
1: Sua bênção, padre. Bom dia.
0: Deus abençoe. Você fala de onde, Priscila?
1: De Itabira, Minas Gerais.
0: Priscila de Itabira, Minas Gerais. Como é que você me acompanha ali, Itabira? E me abraça todo o povo mineiro, em particular Itabira.
1: Eu acompanho o senhor pelo YouTube.
0: Meu abraço ao YouTube. Mas você sabia que Itabira tem TV Evangelizar Canal Aberto?
1: Não sabia, padre.
0: Ô, filho, então depois que você desligar, você tenta sintonizar o 16.1 na sua TV. Aí você vai me ver. Você não vai só me escutar, você vai me ver. Tem também a Rádio Itabira. Diga lá, filha.
1: Padre, eu gostaria de pedir oração pelo meu marido, o Euler Fernandes.
0: Eu não entendi o primeiro nome.
1: Euler dos Anjos Fernandes.
0: Tá.
1: Isso.
0: O que está acontecendo com ele?
1: Padre, há mais ou menos 2 semanas e meia, ele foi diagnosticado com câncer de mama em estágio 2.
0: Entendi. É um caso raro, né, para os homens, sim, mas é violento.
1: E maligno.
0: Entendi.
1: Ele tenta ser forte para tentar passar força para a gente, mas durante a madrugada eu vejo como ele fica.
0: Entendi.
1: E fico quieta no meu canto para ele ver que eu não estou nervosa.
0: Entendi.
1: Mas choro o tempo todo, padre, porque eu tenho alguns traumas que em 2018 uma tia minha faleceu no meu braço.
0: Entendi.
1: E em 2021 eu tive outra perda. De manhã eu perdi meu avô.
0: Meus sentimentos.
1: E à noite eu perdi a minha tia, que morreu também nos meus braços.
0: Meus sentimentos, filha.
1: E ano passado a minha sogra morreu nos meus braços.
0: Puxa.
1: E eu não consigo. Eu não aguento mais, padre, perder mais ninguém.
0: Tá. Filha, enquanto você falava que as pessoas morriam nos seus braços, partiam para o céu, eu fiquei, me veio a memória de Nossa Senhora com Jesus nos braços, seu filho morto. Então você tem uma grande missão, filho, de confortar. Mas eu entendo suas lágrimas, porque se trata agora do seu marido, você está vendo o sofrimento dele. Você está sendo forte, é uma mulher de fé. Eu lhe digo, você é uma mulher de fé. E você disse, eu não aguento mais. Deus está do teu lado, filho. Te fortalecendo.
1: Amém.
0: Deus está te fortalecendo e nós vamos rezar agora por ele. E eu lhe digo, por mais que seja uma doença bastante rara para os homens, a medicina está muito avançada. Não se desespere.
1: Sim.
0: Não pense que já é o obituário. Não, não pense assim. Eu quero que você reze comigo agora e peça a todos os intercessores, homens, mulheres, sacerdotes, se tiver alguém me acompanhando, e sei que tem. Às vezes eu escuto padres dizendo, olha, eu acompanho e rezo. Nós vamos rezar. Inclusive, eu convido quem está me acompanhando a estender as mãos. Repita comigo, Priscila. Senhor Jesus.
1: Senhor Jesus.
0: Nas tuas santas chagas.
1: Nas tuas santas chagas.
0: Dolorosas e gloriosas.
1: Dolorosas e gloriosas.
0: Eu entrego, Senhor.
1: Eu entrego, Senhor.
0: O meu marido.
1: O meu marido.
0: Peço, Jesus.
1: Peço, Jesus.
0: Que uma gota do preciosíssimo sangue.
1: Que uma gota do preciosíssimo sangue.
0: Recaia sobre ele.
1: Recaia sobre ele.
0: E retire as células cancerígenas.
1: E retire as células cancerígenas.
0: Dai força emocional.
1: Dai força emocional.
0: Física.
1: Física.
0: E espiritual.
1: E espiritual.
0: Para enfrentarmos este problema.
1: Para enfrentarmos este problema.
0: E eu creio, Jesus.
1: Eu creio, Jesus.
0: Que proclamaremos a cura.
1: Que proclamaremos a cura.
0: E a vitória.
1: E a vitória.
0: Senhor Jesus, Deus de misericórdia, eu rezo pelo...
1: Senhor Jesus.
0: Eu, Leranchos, e rezo por todos aqueles que receberam uma notícia de câncer. Senhor Jesus, eu peço nesse momento. Foi por tua vontade que a Priscila, enquanto milhares de pessoas tentavam, conseguiu a ligação. Então, Senhor Deus, nós te pedimos hoje, aparece o câncer. E Nossa Senhora, peça a Jesus que essas pessoas sejam curadas e que essas células cancerígenas sejam destruídas. Curai, Jesus. Curai, Jesus. Curai, Jesus. Amém. Diga amém, Priscila.
1: Amém, Padre.
0: Amém. O que, que você ia falar, querida?
1: Eu acho que estou muito nervosa. Padre, lembrei. Eu gostaria de pedir para o senhor fazer uma oração também para o meu amigo, o Ivan Santos Mota.
0: Tá.
1: Ele sofreu uma AVC no princípio do mês. 15 dias após a irmã dele falecer.
0: Meu Deus.
1: E a situação dele não está muito boa. Já colocaram ele no paliativo completo.
0: Entendi.
1: E ele precisa muito descansar, Padre. Porque ele é um rapaz guerreiro. Muito bom de coração. E não merece sofrer.
0: Filha, a gente julga assim. Nessas horas, a gente pode pedir, Senhor, tenha misericórdia. A frase é esta. Ninguém fica um minuto a mais vivo se não for a vontade de Deus.
1: Verdade.
0: E ninguém vai um minuto antes se não for a vontade de Deus.
1: Verdade.
0: Então, por mais que a gente olhe, e eu tenho um cunhado meu, que Olívio, que tenho rezado muito, que também está definhando numa cama. E eu acompanho o sofrimento da minha irmã Jandira, da filha Rosângela, todos nós. Mas o que eu tenho rezado é a misericórdia. Você entendeu, filha?
1: Entendi, padre.
0: É o que podemos e devemos pedir. Tenha misericórdia, Senhor, mas eu levarei. Hoje, se você acompanhar a missa do meio-dia, vai estar o seu nome, o nome do seu marido e o nome do Ivan. Que Deus abençoe. Eu vou para o intervalo e volto já. Volte comigo.
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0: Eu falava com a Priscila e a Priscila foi a voz de muitas pessoas que estão numa luta contra o câncer. E muitos que estão definhando num leito. Às vezes, como a vida, como ela disse, está vegetando. E fica sempre esse apelo: Senhor, seja feita a tua vontade, assim na terra como no céu. Uma das petições do Pai Nosso. Tenha misericórdia desta pessoa, Senhor. Priscila de Itabira, Minas Gerais. Lá temos a TV Evangelizar. Priscila, sintoniza. TV Evangelizar, canal 16.1. Corneta, sacristão. Rádio Itabira FM. Célia Menezes. Zé Vacante. E filhos e filhas, você não está gostando dessa semana que eu estou explicando sobre os dons carismáticos? Eu estou falando sobre 1 Coríntios, capítulo 12. E eu já fiz a leitura de Corinto e muitas vezes passei rápido. Este ano e nesta semana, eu estou explicando sobre os dons carismáticos. Inclusive, percebi que a adesão não está lá aquela coisa não. Vamos lá. Está lá, ó, a leitura de ontem, antes de ontem. Você não gostaria de ver? Por favor, vai lá, leitura orante. Nós temos a leitura orante sobre... Ah, é que está faltando uma palavra, né? Sobre quais são os aspectos. Talvez renomeá-la, dizendo quais são os temas tratados. Hoje, nós iremos tratar a partir... da sequência. Bíblia aberta, cartilha de oração. E de novo, iremos um versículo e meio. Eu quero explicar, quero dar essa catequese. 1 Coríntios, capítulo 12, versículo 10b, 11. 10b quer dizer que é só um pedaço. 10b, 11. Até agora, e volto a dizer que você tem essas explicações, foram rápidas, é verdade? Mas você as tem no Leitura Orante, lá no YouTube Padre Manzotti, que foi a mensagem de sabedoria, a mensagem de conhecimento, depois o espírito da fé, depois o poder, o dom da cura, existe, padre, está lá. Depois, o dom de fazer milagres, o dom carismático de anunciar a mensagem de Deus. Foram seis. Agora sigamos. Continua Paulo. Ainda, outra pessoa recebe a capacidade para saber a diferença entre os dons que vêm do Espírito e os que não vêm dele. Para uma pessoa, o Espírito dá capacidade de falar em línguas estranhas. Para outros, ele dá a capacidade de interpretar o que essas línguas querem dizer. Porém, um só é o mesmo Espírito. Quem faz tudo isso? Ele dá um dom diferente para cada pessoa, conforme ele quer. Repito o texto para explicar. É o mesmo Espírito. Lembre-se daqueles pontos. Para edificação da igreja, não para usufruto próprio, para o serviço. É um dom do Espírito Santo que nós podemos pedir, devemos pedir. Ele pode nos dar esses dons carismáticos. Como eu disse, hoje, de falar em línguas estranhas, a capacidade de interpretar essas línguas.
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0: Meu abraço, cardeal arcebispo Dom Leonardo Ulrich Stein. 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Vanessa. Que a paz de Jesus esteja com você, Vanessa.
1: Só bênção, padre.
0: Deus abençoe. Você fala de onde?
1: De Jiparaná, Rondônia.
0: Meu abraço, Jiparaná. Como é que você me acompanha?
1: Eu escuto pelo aplicativo.
0: Tá bom, mas ali é uma fartura. Nós temos canal aberto 15.1. Temos várias rádios que cito depois. Diga lá, Vanessa. Oi, Vanessa.
1: Oi, pode falar.
0: Não, é você que tem que falar.
1: Ai, eu tô nervosa, desculpa.
0: Fica calmo, filha. Vai lá.
1: Padre, tem 2 semanas que eu tô tentando falar com o senhor. E hoje eu consegui.
0: Então fale.
1: Minha avó tem 87 anos. E ela sofreu uma fratura no fêmur. E tem que passar por uma cirurgia. Ela é muito fã do senhor. Só que eu tô tão desesperada. Com tanto medo.
0: Como é o nome da vozinha?
1: É Maria Conceição.
0: Maria Conceição. Você pode ter certeza que vamos rezar por ela. Ela está ouvindo?
1: Não, ela está no hospital. Tem 19 dias que ela está no hospital.
0: Quando você for visitá-la, diga para ela que, como obra evangelizar, nós estamos rezando por ela, tá bom? E vai dar certo a cirurgia, filha. Fica calma. Fica calma.
1: É, ela estava no público, a gente conseguiu trazer ela para o particular e a cirurgia dela é hoje, 3 horas da tarde.
0: Hoje, 3 horas, horário do terço das Santas Chagas. Tá certo. Então acalma teu coração. Peça assim: Senhor, Jesus das Santas Chagas,
1: Jesus das
0: eu entrego
1: Chagas.
0: A minha avó.
1: Eu entrego a minha avó.
0: A Maria Conceição. Esteja do lado dela, Senhor.
1: Esteja do lado dela.
0: Guia a mão dos cirurgiões. Que uma gota do seu preciosíssimo sangue caia sobre ela.
1: Que uma gota do preciosíssimo sangue caia sobre ela.
0: Amém.
1: Amém.
0: Que Deus abençoe Vanessa de Jiparaná, Rondônia. Tem um aplicativo, lá nós temos a TV Evangelizar, canal 15.1. Rádio Plan FM, diretor Licomédio, Rádio Alternativa FM, Pedro Bose, Dom Norbert Hans Christopher Foester, de Jiparaná. Escute esse testemunho.
2: Me chamo Socorro Oliveira, moro em Pacatuba, no Ceará. E eu quero testemunhar uma graça que alcancei agora na novena de Nossa Senhora do Carmo. Meu irmão teve um problema muito sério de saúde, precisou fazer uma cirurgia de crânio aberto. Colocou uma placa e vários pinos no pescoço para continuar sustentando a cabeça. Não pode muito movimentar a cabeça de um lado para outro. Então, ele entrou junto ao INSS com a aposentadoria.
0: Certo.
2: E o INSS vinha negando esta aposentadoria.
0: Oh, meu Deus.
2: Quando o senhor começou a novena de Nossa Senhora do Carmo, eu me apeguei a Nossa Senhora do Carmo e fiz o meu pedido a ela com muito amor, com muito carinho, com muita confiança. E a aposentadoria do meu

0: Irmão veio.
1: Louvado
0: graça
1: seja
0: alcançada,
1: Deus.
0: É graça testemunhada. Toca o sino, sacristão.
1: Meu abraço, Socorro de Oliveira, Pacatuba, Ceará. Lá chega a TV Evangelizar, canal 21. De Fortaleza, ô saudade de Fortaleza, saudado meu povo do Ceará. Rádio Jangadeira FM, Milton Turola, Shalom, Padre Dougmar. Rádio Dom Bosco, Padre Magno, Arcebispo Dom Gregório Paixão de Fortaleza. Gente, meu coração espera com alegria para evangelizar. É preciso Fortaleza no finalzinho de outubro. Eu vou, volto já, volte comigo com a novena.
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0: Hoje é aniversário de Dom Valentim Fagundes de Menezes, da Diocese de Balsas, Maranhão, Juazeiro do Norte, Ceará, completando 115 anos. Mais uma vez, abraço, Ceará querido. Temos lá a TV Evangelizar 39.1. Tá certo, sacristão. Agora sim. Boa Nova FM, Guatemi, Mato Grosso do Sul. Cultura M, Foz de Iguaçu, Paraná. Guaicuí FM, Várzea da Palma, Minas Gerais. Gente, você acredita em catequese? Eu não sei. Eu acredito muito que a gente precisa. Eu estudo muito. Eu digo menos do que eu deveria, mas eu me esforço. Eu estudo, eu leio, eu vivo com a Bíblia e o Catecismo da Igreja Católica. É verdade. Artigos que vêm, estou sempre me atualizando nas falas do Papa. Por isso eu acredito na catequese. Você escutou a catequese de ontem? Eu falo escutar porque você não precisa perder tempo de me ver. Ah, meu rosto você já me vê, eu quero que você escute. Faça das catequeses um podcast. Está em moda, não está? Então é assim, você vai fazer uma esteira, põe teu fone de ouvido, escuta a catequese. Você tá trabalhando, tá lavando louça, pega teu telefone e coloca lá, YouTube Padre Manzotti, o tema de ontem foi: é importante a Eucaristia? Esse é o tema. Talvez você vai querer falar para uma pessoa, ó, vá no domingo e comungue, volte a comungar. Mas às vezes você não tem clareza das razões. Eu chamo de eficácia, da importância. Por que Eucaristia é importante para nós? Por que São Pio dizia que se descobríssemos o valor da Eucaristia, a polícia iria ficar na porta da igreja para segurar a multidão que queria entrar? São Pio. Talvez falta catequese. Tá lá, YouTube Padre Manzotti. Gente, sexta-feira, dia 31, eu estarei em Araquari, Santa Catarina, na festa do Senhor Bom Jesus de Araquari. Povo de Santa Catarina, se organize na Avenida Nereu Ramos, centro de Araquari, 19h30, Santa Missa, depois um show de evangelização, transmissão pela TV Evangelizar, YouTube Padre Manzotti. Atenção, Estados Unidos, parece longe, mas está perto, 15 e 16 de agosto, eu estarei em Henderson, Massachusetts. Olha, eu estou preparando as palestras, um retiro muito forte, viu? Sobre restauração e cansaço. Primeiro, cansaço, restauração. Vamos lá, sábado, das 8h30 às 17h. Domingo também, pregação, adoração, missa. Como você consegue? Camarotetickets.com. Dia 22 de agosto, eu estarei em Nova Jersey, na Escola Católica da Cruz Sagrada. Também das 8 às 5, camarotetickets.com.br. E atenção, Orlando, terça-feira, dia 25 de agosto, eu estarei na Flórida. Momento de espiritualidade, onde vai ser? Na Basílica do Santuário Nacional de Nossa Senhora Rainha do Universo. Mais informação você tem padrereginaldomanzotti.com.br ou missão.usa Instagram. Amado povo de Deus, bora lá rezar? E eu quero que você reze comigo, não quebre essa novena. Preciosíssimo sangue de Jesus.
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0: E deixa rolar essa música, sacristão. Senhor Jesus, que derramaste o teu preciosíssimo sangue, remissão dos nossos pecados. Humildemente peço a graça que tanto necessito. Qual é a graça? Hoje apareceram muitos pedidos. Câncer.
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0: Cirurgia. Lava-me, Senhor, com teu preciosíssimo sangue. Derrama o sangue das tuas mãos, pés, do teu lado aberto. Lava-me com teu sangue por inteiro, corpo, alma, espírito. Envolve com teu sangue a minha mente, o meu coração, minha vontade, os meus sentimentos. Estou pedindo, derrama teu preciosíssimo sangue sobre a minha pessoa. Senhor Jesus, que o teu sangue seja a minha defesa. minha fortaleza, minha guarda, e que nada do maligno possa atingir a mim e a minha família, pelo poder do preciosíssimo sangue derramado sobre mim, sobre todos os que agora apresento em oração. Quem você apresenta em oração? Diga o nome, filho, acredite. Jesus nos chama pelo nome, Maria, Rabone. Agradeço-vos, Jesus, por teu sangue. E vamos juntos. A minha defesa é o sangue de Jesus. A minha proteção é o sangue de Jesus. A minha cura é o sangue de Jesus. A minha fortaleza é o sangue de Jesus. Repita de novo. A minha defesa é o sangue de Jesus. A minha proteção é o sangue de Jesus. A minha cura é o sangue de Jesus. A minha fortaleza é o sangue de Jesus. Diante do teu sangue, Jesus, o inimigo é repelido e foge. Todo joelho se dobra nos céus, na terra e nos infernos, porque este sangue tem poder. O Senhor esteja convosco. Ele está no meio de nós. Abençoai, Senhor, a água, a roupa dos enfermos, os remédios, as fotos de família, por intercessão de Nossa Senhora do Carmo, São Pio de Pietreutina, nos méritos das Santas Chagas. Em nome do Pai, do Filho, do Espírito Santo. Amém. E eu me despeço pelas mãos de Maria. O clipe. Não esqueça de se inscrever no YouTube, Padre Manzotti, Evangelizar é Preciso.

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0: pressa pra machucar.
1: Segura aqui, Rodrigo.

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0: Valeu, Cléo. Valeu, Rafa.
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0: Boa tarde, boa tarde, boa tarde, boa tarde para você que esteve ligadinho 87.9. Muito obrigado pela sintonia. Até porque você está na melhor sintonia, que é a Rádio Boa Nova FM, a rádio mais feliz da cidade. E nessa tarde gostosa de quarta-feira, prometendo chuva, né? A gente já deu chuvisqueirinha essa madrugada. Abaixou a poeira, mas não refrescou tanto, né? Porque tá calor pra caramba. Por ser inverno, nós estamos com bastante temperatura quente. Mas vai melhorar, porque tá prometendo chuva hoje. Então digo boa tarde para você dos restaurantes, você das marmitarias, você dona de casa, seja abraçada por mim nesse horário tão maravilhoso e sagrado que é Almoçando com Música. Já cheguei alegre e feliz com a minha resiliência toda para fazer o melhor para você até as 2 horas, porque aqui a gente faz acontecer. Basta você pegar seu telefone e dar aquela ligadinha ou então a mensagem de texto. 3425-8787 é o telefone para você falar comigo e eu conversar com você e atender você também. Quero mandar uma boa tarde também para nossos amigos radialistas aqui da casa, atuando ou não atuando. Boa tarde para você, que Deus abençoe sempre a sua vida na comunicação. Boa tarde ao nosso diretor Alcide Souza, que Deus abençoe sempre a sua caminhada. E nesse momento gostoso, são 12 horas e 3 minutos, hoje é 22/7/2026. Hoje tem aniversariante na família. Lá em Umuarama tem a Alana Taila completando mais uma primavera no Jardim da Vida, né, minha sobrinha? Que Deus abençoe sempre você. E eu vou começar bem. Quero também agradecer a visita da Jovenice na loja hoje. Foi muito gostoso ter conversado com você, sabe, Jô? Você me dá uma paz no coração, minha amiga. Você é maravilhosa. E olha, por ser a Jovenice que gosta tanto, fala comigo, bebê do Gustavo Lima. Humberto e Ronaldo, Estrela Perdida, depois Jadson e Jadson, Eucalipto, Eduardo Costa, Sapequinha. Eu encontro você já já.
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0: É isso aí, sapequinha com Eduardo Costa. Que delícia, né, gente? Muito bom mesmo. E vamos já continuando com a nossa programação. Eu quero falar de documentos perdidos na nossa utilidade pública. Em nome de Severino Paulo Ferreira, perdeu os documentos em mediações do Mercado Bom Jesus. Bom Jardim. O fone para contato é o 67-981-82-9696, falar com o senhor Severino, ou até mesmo quem encontrou ou encontrar, trazer aqui na rádio Boa Nova, a gente entrega para a pessoa. Quero falar também de convite. Para você que gostaria de se tornar mensageiro ou uma mensageira líder, esse convite é para você. Vai acontecer um encontro de líderes e mensageiras ou mensageiros da Capelinha de Jesus das Santas Chagas de Dourados e região. É dia 19 de setembro de 2026, às 14 horas, na comunidade São Judas Tadeus. Fica ali no Jardim Piratininga, na rua Antônio Amaro de Matos, número 5735. Quer mais informações? Pelo telefone 67-998-51-8686 com a Lúcia. Ou ainda você vai falar com a Sueli 999-42-4466. Por suas chagas fomos curados. Tá aí. Maravilha de convite, né, gente? Deixa eu mandar já um boa tarde para Fátima Gomes, lá em Amambai, que tá curtindo também nosso programa. E vai chegando por aqui, Gustavo Mioto, para aqueles corações que às vezes está tão apertado, uma ansiedade de ouvir a voz de alguém, impressionando os anjos. E depois, Amado Batista, lista de compra. Fernando e Sorocaba, Terapinga, Guilherme Silva, Gabriela. Eu volto já. 12 horas e 18 minutos.
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6: 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Deixa eu mandar já uma boa tarde para o Benício, para a Valmira e para a Vanessa lá na Domiciano de Matos Pereira, no número 2565, curtindo aí a nossa programação. O seu Devaldo no Estrela Porã também está nos ouvindo. E a Maria Elza lá em Itaporã também pelo aplicativo Curtindo Almoçando com Música. Agora são 12 horas e 34. Chegando por aqui, Padre Zezinho, Cuida de Mim, Maria. Maria Elza, eu não encontrei a música. É que hoje o Mário não veio, né? O Mário tá meio de repouso, tá descansando. E aí, amanhã, se Deus quiser, ele tá aqui. Já tem duas músicas para ele abaixar. Eu vou pedir pra ele abaixar essa daí que você pediu, tá bom? Mas obrigado pela sintonia. Obrigado por você estar fazendo companhia conosco. Valeu, minha amiga. Um beijo. E depois do Padre Zezinho, vem Sidney Alves, Calendário do Amor, Gustavo Lima, Rumo a Goiânia, com a participação de Leonardo, João Carreiro e Capataz. Casinha Verde, eu volto já.
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0: Você vai ficar, né?
1: Eu vou ficar.
0: Vou ficar. Obrigado, gente.
1: Uma salva de palmas, Leonardo, por favor.
0: Deus abençoe todos vocês. Obrigado,
1: Obrigado,
0: você tá? Se der tempo, abençoe vocês também, viu, gente? Tchau, tchau, valeu.
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0: É, agora são 12 horas e 48 minutos, 12h48, vamos seguindo com o nosso Almoçando com Música, eu, Cida Guiar, levando a melhor música para você, e nesse momento tão gostoso do Almoçar com Música, né? Olha, deixa eu falar de um lembrete legal para você, que é o voto em trânsito, modalidade que permite o exercício do voto a leitores e leitoras com inscrição eleitoral regular que estarão fora do município de votação no dia do pleito. Então, por exemplo, você está lá em Corumbá, aí você precisa votar. Você tendo essa habilitação, né, requerendo habilitação aí, você vai poder votar tranquilo, sem justificativa. Vai ser ótimo. É uma forma muito boa para a gente estar em dia com a questão do voto. Então, você pode requerer do dia 20 de julho a 20 de agosto de 2026. Local para o requerimento é na paróquia São José Operário, Avenida Marcelino Pires, sem número, no centro de Dourados. Dá uma passadinha ali, né? E em Campo Grande, né, gente, tem no Sebrae, na Avenida Mato Grosso, número 1681, no centro de Campo Grande. Agora, Dourados é no centro de Dourados, na São José Operário, na Avenida Marcelino Pires, sem número. Quem não conhece a paróquia São José Operário, né? Então passa ali, deixa tudo regularizado e você vai ver que vai ser bom. Vai ser maravilhoso para você no teu dever como cidadão. Vamos lá, a Maria Antônia pediu, é claro que vai ouvir, a grande família, aliás, a grande vitória e com Gilberto e Itamar. Mandaram para sua tia Maria Elza, para todos que estão na sintonia. Lindona, obrigado por você estar nos ouvindo. Muito obrigada mesmo. Depois, Henrique e Juliano, participação do Asvaiano. Miniatura Louca. Humberto e Ronaldo, Quando a Saudade Bateu. Zezé de Camargo e Luciano, Vem Cuidar de Mim.
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8: É isso aí, agora são 13 horas e 4 minutos, 13 e 4, eu quero falar do restaurante Pai e Filhos. 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Da minha filha, aliás, da minha família, servindo a sua. Eita, meu Deus, estou com um filho na cabeça, né, gente? O pai amado. Mas tudo bem. Deixa eu mandar um boa tarde aqui para a Talina, na W15, para o seu Leni Carneiro, também para a Zefa, para a Dona Maria, todos ali pertinho da Talina, né? Lá no Altos da Alvorada tem o seu Divaldo, a Dona Maria, que não perde um só programa. Meus amores, aquele beijo no coraçãozinho de vocês. Seu Divaldo no Estrela Porã, sempre nos ouvindo. A Refrigeração Siqueiro, da Guimar, também não perde um só programa. Quero mandar também um abraço para a Lúcia, nossa coordenadora, para o Jefferson, para o Valdir, para a Marina, que são todos ali da igreja. Que Deus abençoe cada um de nós, tá bom, gente? A Meridória está lá em Brasília e não perde nenhum programa pelo aplicativo. Ela está curtindo. Desde manhãzinha estou ouvindo você falar, viu, Meire? A Meridória, que é a carioca. Valeu, minha linda. Bom passeio. Que Deus abençoe sempre, sempre, sempre vocês. Chegando então por aqui para completar o bloco que passou antes do nosso apoio, o Zezé de Camargo e Luciano vem cuidar de mim. E depois, Eduardo Costa, Manga Larga, Grupo Calendário, para o seu Edivaldo e a Dona Maria. É bendito amor para o seu Devaldo no Estrela Porã. Grupo Pantanal, baile em Ponta Porã. A gente se encontra já.
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0: É, agora são 13 horas e 19 minutos, 13h19, vai seguindo Almoçando com Música, os pedidos chegando. É, quero mandar uma boa tarde para Sonhê, lá em Bela Vista, curtindo o nosso programa. Valeu, Sonhê! Ela está mandando para sua tia Maria Elza o hino do Padre Zezinho, Oração pela Família. Minha linda, obrigado para você que está curtindo nosso programa, por estar conosco. Para o Marcos, um abraço. Que Deus abençoe sempre vocês em Bela Vista, tá bom, Sonhê? É Eric e Matheus, pode pegar. E depois Ed Lemond, Madagascar. Ed Siuds, Meu Amor é 10. Eu volto já para o nosso apoio cultural.
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7: É, agora são 13 horas e 35 minutos, é isso mesmo, já estamos chegando ao final do Almoçando com Música. E lembrando que a partir das 14 horas, Carlito Machado vai estar aqui para fazer seu programa Top Mania. Às 16 horas, nós temos a companhia do homem do helicóptero Negão da Arapuca, balançando tudo no ponteio da viola. E olha, gente, acabou de chegar o Carlito, viu? Não tô mentindo hoje não, tô falando certinho. Porque ontem eu esperava que ele estivesse aqui, mas não esteve. Mas hoje está aqui, tá bom? Vamos de música. Chegando por aqui para tocar nos corações cheios de amor. Rio Negro e Solimões, Romântica, Elton John, Nikita, Garotos de Ouro, Barbaridade Tchê. Nós se encontra já.
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Essa aí, Namoro de Sítio com os Serranos. Curtindo essa, vai lá para Maria Elza Itaporã, que curte muito essa música, né, Maria Elza? Mandando também um boa tarde, um abraço para Cida, que está trabalhando no portal. Ô, amiga, um beijo no seu coração, tá? Bem, gente, eu vou ficando por aqui. Já chegou o final do mais um Almoçando com Música. Fique na companhia do Carlito Machado Radinho com seu programa Top Mania. E às 16 horas, Negão da Arapuca, no Ponteio da Viola. A todos vocês, uma boa tarde. Que Deus esteja no coração de cada pessoa, em cada casa, em cada lar, em cada canto. Que você seja realizado de todas as bênçãos que você imaginar na sua vida, no seu coração e no seu lado espiritual. Fiquem todos na paz e até amanhã, se Deus nos permitir. Tchau, tchau.

0: mentiu, viu?
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0: legal, legal, legal, legal, tá aí! Boa tarde, Dourados! Muito boa tarde, meu Mato Grosso do Sul! Depois que você curtiu ela, Cida Aguiar, no seu horário de almoço, eu tô chegando por aqui, é claro, Carlito Machado com seu programa Top Mania! A partir de agora, nós dois juntos na mesma sintonia, eu aqui e você aí! Hoje, uma linda, maravilhosa e gostosa tarde aí de quarta-feira, hoje, 22 de julho de 2026. A partir de agora, você manda o seu WhatsApp 3425-8787. Você pede a sua música, manda toda a nossa programação pra quem você quiser. Em Dourados, no Mato Grosso do Sul, 24 graus a temperatura. Tarde gostosa, temperatura agradabilíssima, com previsão de chuva pra Dourados. 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E você, já falou pras amigas? Então grita pra vizinha. Sintoniza 87.9 que começou. Tá no ar o Top Mania, até às 16 com quem?
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0: Legal, tá aí pra você, Pet Shop Boys, fechando a primeira sequência do nosso programa Top Mania. Tarde gostosa aí de quarta-feira e você, é claro, ligada na melhor cidade. É 87.9, Rádio Boa Nova FM. E você vai mandando o seu WhatsApp aí, 3425-8787. Você pede a sua música, manda toda a nossa programação pra quem você quiser. Deixa eu ver aqui, boa tarde, Carlito, manda alô pra nós aqui na Vila Hilda. Alô, seu Valdir palmeirense e toda a família ali na Vila Hilda, tá curtindo nosso programa Top Mania. Boa tarde, toca pra nós aí, LS Jack, já toquei, oferece pra Wilson, cabeça de Orfrai, Lucas de Umi, ruim de serviço. Alô, Serginho, e toda a rapaziada lá na Confecções Regina, trabalhando ao som da 87.9. 2h31, programa Top Mania, em nome, é claro, do Paulinho Motocar, aonde o seu carro recebe o cuidado que ele merece, serviços com qualidade, manutenção e reparos, atendimento de confiança, compromisso com sua satisfação. 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Ótima tarde pro grande Paulinho. E também um capacete e a Gabriele na gerência lá do Paulinho Motocar. 2h32, aguenta aí, já já tem mais aqui, Rádio Boa Nova FM.
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5: Se liga na melhor programação, tá aqui na 87,9, a rádio mais feliz da cidade. 2h35. E você já mandou seu WhatsApp? Manda pra nós aí, 3425-8787. 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Alô, alô, Joãozinho! 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
6: É a máquina dos sucessos, a 87.9, a rádio mais feliz da cidade. 3 horas e 2 minutos, 3 e 2, e você vai mandando o seu WhatsApp aí, 34 25 87 87. Você pede a sua música, vai mandando toda a nossa programação pra quem você quiser. Hora e vez do nosso momento flashback.
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É o nosso momento flashback aqui na 87.9. De segunda a sexta, a partir das 3 da tarde, você tem o nosso momento flashback. Aquelas velhas e boas músicas que marcaram épocas. Aquelas músicas que marcaram a sua vida. Aquela música que você só ouve aqui comigo no nosso momento flashback. E o nosso momento flashback de hoje vai pra todos lá no Ronaldinho Motopeças. Alô, Joãozinho! Alô, seu Milton! Alô, Vitória! Alô, Vitor! Alô, Ricardo! Alô, Tatu, meu gerente do pé quente! Tatuzinho voltou de férias, começou a trabalhar hoje 2 horas da tarde. Aí não dá, meu gerente do pé quente! Gerente tem que chegar cedo, Tatuzinho! Momento flashback vai pro Levi e toda a sua equipe. Vai pro grande Paulinho e toda a equipe, o grande Capacete e a Gabriele. Vai pro grande Ricardo Campos e a esposa Raquel lá na mercearia Tropical. Vai pra Wanda lá no Camelô da Rodoviária no Box 13. Vai pra Dona Denise lá no Parque Alvorada. Momento flashback vai pro seu Valdir ali na Vila Hilda. Alô, seu Valdir! Aquele abraço pro senhor e toda a família curtindo o nosso programa Top Mania. Vai pra Neuza Correia lá no Clímax. Vai pro grande Serginho e toda a galera lá no na Confecções Regina. Também vai pro grande Valdir do Frete. Alô, Valdir do Frete, mais conhecido como Javali. Aquele abraço pra você, grande Javali do Frete. Momento flashback vai pra Marlene lá no Canal 3. Vai pro Fábio, tá na obra, tá trabalhando ao som da cidade. Alô, Fabiano, também tá ligado na Boa Nova. Momento flashback vai pro grande Cristiano. Alô, Cristiano. Momento flashback vai pro grande Peixe, o Negão da Arapuca, o bailarino da Boa Nova. Alô, Cristiano, alô, Caio Vinícius, o palmeirense. Enfim, o nosso momento flashback vai pra você que gosta, vai pra você que ama. São 3 horas e 5 minutos, 3 e 5 na 87.9. E nós começamos assim o nosso momento flashback.

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E pra você, roupa nova, tímida. Fechando nosso momento flashback de hoje, nesta tarde gostosa aí de quarta-feira. Quartou, meu povo. É, eu sei que você viajou. Eu sei que você fez uma viagem no tempo comigo. São 3 horas e 22 minutos, 3h22. E o nosso momento flashback volta amanhã, quinta-feira, a partir das 3 da tarde, dentro do programa Top Mania. O programa que tem mania de tocar sucessos. E a chuva continua em Dourados, no Mato Grosso do Sul. Aliás, aqui na Boa Nova FM, caindo aquela chuva gostosa, deliciosa, amenizando o calorzão em Dourados, no Mato Grosso do Sul. 3h23, 23 graus a temperatura em Dourados neste momento. 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Alô, Ricardo Campos. Alô, esposa Raquel. Trabalhando ao som da melhor da cidade.

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3: A morada da música, tá aqui na 87.9, a rádio mais feliz da cidade. 3:35, 3:35. Ótima tarde pra Soninha, tá lá no Jardim dos Estados, tá curtindo a Boa Nova FM. Até às 16, tô contigo e não desligo, tocando somente as melhores nesta tarde gostosa aí de quarta-feira. 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

legal tá aí pra você, Vitor, mais o Léo, vai me perdoando. Fechando o nosso programa de hoje, nesta tarde gostosa e de quarta-feira, quartou, meu povo. Eu tô indo, na sequência tem ele, Negão da Arapuca, o Peixe, com seu programa no Ponteio da Viola. Agora sim, faltando aí 5 minutinhos para as 16. Eu tô ficando por aqui, é claro, sempre em nome dos melhores e maiores colaboradores. 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Hoje aberta até às 19 horas. Combinado então, até amanhã. 14h com mais um Top Mania. Minha última de hoje é o Leonardo com Eduardo Costa. Sonhei com você.

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1: Alô, meu povo! Estamos chegando. Ei, Rildão, boa tarde. Alô, Piquitita, traz o guarda-chuva. É, Márcio Moreno, se demorou, mas que tá chegando, tá. Tudo ok por aqui.
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Material Frontal, materiais para construção, 16:07, 16:07, a partir de agora. Está no ar o programa No Ponteio da Viola. Aqui estamos falando sim diretamente da Rua Pureza Carneiro Alves, é W7 no Jardim Água Boa para toda a nossa região aqui adjacência.

colocando à sua disposição a linha direta para você participar, confirmar a audiência, pedir o seu sucesso, oferecer o programa para quem desejar. 34258787 para você enviar o seu torpedo. 996062270 para você enviar o seu WhatsApp. Boa Nova FM 67 34258787 para você enviar o seu WhatsApp, negão da Arapuca. 98406 1124 para você de Dourado e toda a região aqui adjacência, região sim da nossa grande Dourados, Mato Grosso do Sul, Brasil e o mundo, interligados através da internet www.boanova.com.br.

Música sertaneja e no Top Mania com ele, Carlito Machado. Vem chegando o Negão da Arapuca, pedindo passagem, sim, pedindo licença para mim adentrar vossos lares, chegar até você, ouvinte Boa Nova, onde quer que esteja, com seu rádio portátil, cravado na 87.9. Aqui estamos nós. A partir de agora já vou convocando aqui meus três personagens. Vem comigo, mesmo que chove lá fora. Mas vamos trabalhar, tem que chegar pro pé do eito. A partir de agora lá vem chegando o garotinho com a garrafa de água gelada com limão gelo. Que beleza! É o Teres, ainda dá tempo, rapaz. É, tomar um Teres. É, tá um mormaço, né? Mesmo chuviscando lá fora, rapaz. Tá um mormaço, então um Teres ainda desce, de acordo, né, Zô? Obrigado! Mas tem também você que já vem chegando com a garrafa de café. Beleza pura, Negão da Arapuca já fica parceiro esperando que é a hora da merenda na sequência com aquela bolachinha de sar, água e sal. Bom também, isso mesmo, boa tarde. Mas tem também você que já vem chegando com a garrafa de água quente. É o quê? É, a temperatura vai cair também já. 23 graus, é isso? 23 graus ali pro lado de fora, rapaz. Tá bom pro seu Shima, né? Então vai daí, eu vou de cá com meu café, você vai no Shima daí. Então beleza, vamos nessa. Obrigado sim, boa tarde. Ah, mas já tem você que não está... Nada, é? Mas tá com o Negrão da Arapuca, obrigado, sim. Boa tarde.

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Alerta Dourados, aqui comigo agora, 16 horas 35 minutos, 4 da tarde, mais 35 minutos, informando para você a hora certa, Frontal Materiais.

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Meu amigo, minha amiga, dona de casa, primeiramente, o meu boa tarde. Boa tarde, sim, pra você, boa tarde também pra você, tudo bem? Eu espero que esteja tudo na santa paz, graças a Deus, não é isso? Depois daquele chuvisqueiro que está caindo aí pela nossa região, nossa Dourados, aí no, na região dos bairros da cidade, né? É, tem região que tava chuviscando, outra não tava e outra... Já, já vai molhar por completo. Papai do céu diz, aguarde-me, já vai, tá chegando. Boa tarde também para todos vocês na audiência do meu, do nosso programa no Ponteio da Viola. Tarde esta de 22 do mês de julho de 2026, uma quarta-feira.

Certo, então, Dourados, 16h37 por aqui. Boa tarde pra você que tá aí saboreando aquele cafezinho, que beleza. Boa tarde também pra você que tá no Teres. Boa tarde também pra você que está no Shiba. Boa tarde. O clima tá 10, hein, pro seu Shiba, hein? Ô, maravilha, mas pra você, é claro. Boa tarde aí pro Onofre. Ele falou, eu tô no Shiba. Vamos nessa? Eu falei, agora não. Tô no cafezinho com aquela bolachinha seca e a graxinha do Luciano Dias. Aí vai bem. Não tô reclamando, rapaz. Bolacha seca. Você queria molhada? Não, não, não é reclamando de jeito nenhum, rapaz. Só pra você saber que eu tô na merenda agora. Isso, é, disfarçando, né? Então, mas é ao vivo, puxando as orelhas logo assim a mais. Olha, faz isso não, rapaz. Boa tarde também pra você que tá naquela cervejinha gelada. Isso, afinal, quartou. Se quartou, o seu dia iniciou-se muito bem. Até há poucos instantes veio uma maravilha. E aí eu digo pra você, foi produtivo, não foi? Então, merece. Vamos beber morar. Isso tudo, graças a Deus, com aquela chuva maravilhosa caindo lá pro lado de fora, o ar vai ficando uma delícia. Se os pequenos... Ave Maria. É, se os pequenos tá reclamando, o grandão então tá churumingando. Se os... É, você tava reclamando o grandão, e os pequenos? Ai, meu Deus. Vamos nessa, boa tarde. 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Abrimos mais um bloco sertanejo. Lá vem chegando sim. Os vovô da música sertaneja. Tonico mais o Tinoco diz assim: por mim, pra todos vocês. É no pé, é na beira da tuia. É tuia, não é tulia, não, viu? Tulia. Não, é tuia. Uai, só. Tá tirando, é? Nossa senhora. Atendendo meu amigo Marcelo Garcete. O Marcelo Garcete, ele diz: gostaria de ouvir uma música aí com trio Parada Dura, Grão de Areia. Quero dedicar pro meu amigo José Batista e para todos que gostam da boa música, a música raiz sertaneja. Obrigado, Marcelo Garcete, o presidente da Associação de Moradores Jardim Itália, Vila Hilda. Que beleza! Obrigado pela audiência. Na sequência, eu trago essa daqui, vai lá pro meu amigo Djalma, do Jardim Itália. Ele é fã dessa moda. Vamos escutar? Eu trago Leonce Leonel, Bom de Bico. Depois, atendendo a minha ouvinte, Denise Parque Alvorada, dedicando aí pra Dona Maria Alves Niza, Sítio Campina Verde, pra Cida Guiar, pra Dona Marcolina, Dona Carmelinda, pra Arapucona, vou lá pra Dona Ana Arapucona, isso, obrigado! E aí, é claro, ela vai
pago dobrado. Atendendo o meu amigo Onopre. O Onopre ali da Vila Erundina, mandando lá pro Capoto, Francisco, Sebastiano, pra Rosângela, pro Japonês, pro Chita, pro Antônio Passarinho, também pro Laudenor Porte, pra Isabel, sua vizinha. Ele pediu inquilina de violeiro, Tião Carreiro e Pardinho, João Bobo também aqui.

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6: 5 e 2.

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Abrimos mais um bloco sertanejo, lá vem chegando, chegando sim, Delay e Doriban, Rei dos Reis. Na sequência, eu quero dedicar essa moda aqui para ouvinte lá no estado do Paraná, ali no interior da União da Vitória, no Paraná, tá lá a nossa ouvinte, Juliana, ela e toda a família. Meu muito obrigado pela audiência, boa tarde, uma ótima tarde para todos vocês aí, família. E assim, eu dedico essa daqui, tá? Pra voz M6 aí, família, e os demais que, através da nossa ouvinte Juliana, aprenderam também, baixando o aplicativo, pelo aplicativo, acompanhando. Isso! Obrigado! Vamos nessa! Na sequência, eu vou atender aqui o senhor Djalma, ali do Jardim Itália. Ele gostaria de ouvir aí com o saudoso Dito Freita, a mulher e a viola. Ele tá dedicando aí para o senhor Orlando Palhano, seu amigo e amigo da casa, ali na rua Cuiabá. Obrigado. Também pro Fortunato lá em Jardim, que beleza. Para o Neneí, o Mieta, também para nós da rádio, muito obrigado, viu, senhor Djalma. Na sequência, João Mulato e Douradinho, Vivendo no Sertão. Depois, Lourenço e Lorival, Velha Fazenda.
Pardim Pardal para Dona Maria Alves Nis na Sitió Campina Verde, enquanto ela aprecia a chuva que cai lá fora, vai ouvindo música que conta a história. Ela, Rose, a filha, tá na audiência. Vingança do Boi. Depois Tião Carreiro e Pardinho, Boi Soberano. Agora, 17 e 10.

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3: 5:27.

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10: 5:37.
11: Ô, magavilha! Hora certa, Dourados, aqui comigo. Agora, 17 horas 38 minutos. 5 da tarde, mais 38 minutos. 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Boa tarde para o meu amigo Elias, é o Elias, o Irineu, lá no Lava Rápida, Rua Rio Brilhante. Rua Rio Brilhante, se não me falha a memória, com a Monte Castelo. Isso, Negrache. Um abraço aí, obrigado pela audiência. Aqui no BNH, quarto plano, tá lá o meu amigo grande, profissional também da comunicação, lá da Coermã Rádio Coração FM, o Enio Teixeira. Alô, Peixe! Boa noite! Já estamos chegando na noite, né? Mudou o tempo, a cara do tempo. E aí já vai se escurecendo lá pro lado de fora e dele chuva pra ela dourada afora, né? Pra não só pro Enio Teixeira, meu boa noite, mas pra dona Fátima, a esposa dele, toda a família. Um abraço aí no BNH, quarto plano! 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

É, documentos perdidos. O senhor José Ronaldo dos Santos comunica que perdeu a cédula de identidade e também um cartão bancário da Caixa Econômica Federal. Ele perdeu num coletivo, ou perdeu ali do centro da cidade até aqui a região, na linha, né? Melhor dizendo assim, a linha do coletivo que faz a linha aí do centro ao Cachoeirinha. Pede-se a quem encontrou, pode deixar aqui na Rádio Boa Nova FM com o Negrão da Arapuca ou na rua José Estropa 713, ali na Vila Hilda. Desde já ele agradece. Vamos abrir mais um bloco sertanejo? Ô Negrage? É, rapaz. Quebrar o protocolo? Ah, é? Quebrar o protocolo. Então tá, o protocolo sendo quebrado. Vamos lá, o que você tem?

Nesse momento, quero aqui, quebrando o protocolo, registrar o aniversário de um amigo que tive a oportunidade de conhecê-lo e até mesmo ter a sua amizade. E graças a Deus, isso faz um bocado de dias, né? E ele está de aniversário hoje. Quero aqui, em nome do patrão deputado estadual Zé Teixeira, da dona Ivanilde Zampolin Teixeira e todos os funcionários do escritório político Dourados, né, principalmente do gabinete Dourados, parabenizar o Gileno, soldado PM Gileno, Gileno, o Bin Laden aqui da W11, Jardim Água Boa, que está de aniversário hoje. Parabéns, meu rei! Bom santista que é. E ontem o santo sapegou, né, rapaz? Tá pensando aqui. Presente, hein, Bin Laden? Isso! Então tá aí. Parabéns em nome desse que vos fala, Negão da Arapuca. E também de todos que o querem muito bem, certo? E aí, eu escolhi essa daqui pra você, com a esposa para com você. Eu espero que goste ou que tenha um sentido, mais ou menos, né, Negrage? Aí é uma das preferidas dele que já teve, hein, no passado. Hoje está um pouco desativado, mas ele tem o fã-clube saudoso Zé Rico, né? E aí ele, sempre que tem pedido, ele a gente vai atender com essa daqui, ó. Milionário José Rico Ancestrais. É para ele curtir de montão. Alô, Bin Laden!

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1: 5:48. 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
1: 5:48. Todo mundo aprova.

Começa o bailão do Negão. Esses é de Dourados. Vem chegando o grupo Surungo Bueno pro bailão.

Esse é o bailão do Negão. Agora sim, alô Dom Paloma, já liberou, tá liberado. A colônia paraguaia vai comigo, vamos nessa. Alô seu Jerônimo Ximenes e família.

gente, tem forró, é? Tem, deixa cair, rapaz. Alô, Bentinho. Alô, Severino. Ô, Pernambuco, homem.

no bailão do Negão. Vou dar um pulinho até a área de fronteira, município de Sete Quedas. Tá chovendo por demais. A Dilné diz que dele água lá fora. Então vamos de dele, Tiamabé, pro lado de dentro.

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5: 6 e 7.

A hora certa, Dourados, confira aqui comigo agora, 18 horas 7 minutos, 6 da tarde mais 7 minutos, informando para você a hora certa, Frontal Materiais para Construção. Atenção, amigos, moradores aqui dos bairros Jardim Itália, Vila Hilda, Vila Bela, o Grande Itália, vamos dizer assim, o Grande Itália. Olha, a diretora, deixa eu dizer para você, a diretora da Escola Municipal Januário Pereira de Araújo e também o corpo de funcionários da APMs da Escola Municipal Januário Pereira de Araújo estende o convite para você e toda a vossa família, em especial os alunos, o papai, a vovó, o vovô, o tio, para participar da Festa Agostina, que acontece no próximo mês, dia 8 de agosto, a partir das 15 horas, 3 da tarde, local na quadra da Escola Municipal Januário Pereira de Araújo. Portanto, haverá lá para você e todos os convidados comidas típicas, sorteios de prendas ou de brindes, dança da quadrilha da escola. Participe você e toda a vossa família. Venha prestigiar mais uma festa na Escola Municipal Januário Pereira de Araújo, dia 8 de agosto, às 3 da tarde. Venha participar! E vamos em frente, vamos nós trazendo muito mais música pra você e obrigado pela audiência sempre, não é isso? É, e aí a gente vai que vai, vamos que vamos. É, acontece também uma festa, né, ô Negrage? Hã? É, acontece a Festa Agostina lá da comunidade Nossa Senhora das Graças. Onde está essa comunidade, Negrage? Tá ali, no Estrela Porã. É, entre o Estrela Porã e o Jardim, como é que chama ali? É, Parque do Lago 1 e 2, isso, tá pro lado de cima, assim, rapaz, do lado do posto de saúde, tem ali o CRAS, é isso? Então, você quer levar, pega na mão e leva lá, tudo bem, será dia 15 de agosto, um sábado, a partir das... Não tem aqui o horário? A partir das 18, tá, Negrage? A partir das 6 da tarde, todos vocês estão convidados, todas as comunidades estão convidadas a participar da Festa Agostina, ali da comunidade Nossa Senhora das Graças. Comunidade das Graças que fica na rua Demiciano de Matos Pereira, 2450, ali no Estrela Porã. Venha participar, você também. Haverá quentões, pastéis, caldos, muita comida, as típicas, sorteio da ripa. Então, venha participar, tá certo? Por lá vai estar o meu amigo Dagmar, a Cida Guiar, tem um pessoal que tá lá pronto, de braços abertos, junto com a comunidade Nossa Senhora das Graças, para participar, receber você, tá? É a comunidade Nossa Senhora das Graças. Participe, 15 de agosto, abre-se mais um bloco sertanejo, né, Grage? Vamos lá? Aqui não dá, né? Não dá nem tempo de falar nada. Um pouquinho que você vai falar de um ali, do outro aqui, já acabou? Ala, puxa, tchê! Então tá. Fazer o quê, né? O tempo desse tantinho assim, ó. Não dá nem pra fazer nada quase, aí. Eita lasqueira! E como é que fica o apoio cultural? Hã? Depois vai pegar nas suas orelhas. Zureia ou orelha? Tanto faz. Escutador das novelas. Mentiroso. Vamos lá, moda sertaneja vem chegando. E agora sim, atendendo a roda do Chima. A roda do Chima, ela vem chegando. A Iracema, por onde ela andou? Não sei, vamos lá saber. A Vera, o voo do Condor. Já o Zé pra Maria. Mas essa chave eles vão perder, ela vai. Cópia da chave! Ainda bem que é a cópia, já perdeu. Isso. Jorginho Dalzac falou: esse nego bom aqui não vai misturar. Não mistura! Já Zenaide, adeus. Vai!
Adeus, solidão. A Janiele diz, aceita, vai. Aceita que pode doer bem menos. Já o Gugu, aquele... É, tá torcendo agora, ele pulou. Agora é Coringão, viu? É o Corinthians. Isso. Então, agora vamos pra cima, né? O Brasil já tá fora lá, a Copa do Mundo já acabou. E ele falou, manda lá, Floripa, me. É, manda pros irmãos lá em Cacoal, Rondônia. É, deixa então aí, vai.

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0: 6:37.

A hora certa, Dourados, confira aqui comigo agora, 18 horas 37 minutos, 18h37, mais 37 minutos, informando para você a hora certa, Frontal Material.

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Abre mais um bloco sertanejo, Rick Rene Sonhando. Banda Sem Pária. Essa vai lá pro meu amigo Cícero Jardineiro, lá no Residencial Campina Verde. Ele e toda a galera por lá reunido nesse momento. O mal se paga com o bem. Duas camisas lá pra Maria da Fazenda Potriguaçu, ela, o esposo dela, o Cleison, na audiência do programa.

A rapaziada aí nas farmácias de plantão. Alô, tio Júlio, João Parabólico e companhia, Bolsonaro. Quem mais tá na área ali? Tem um monte. Essa daqui pra vocês curtir, bro, aí. Alô, tio Doni, Canã 3. Zelino, segura lá.

0: Neste momento, abrimos espaço para registrar os aniversariantes do dia.
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0: Hoje, 22 do mês de julho de 2026, uma quarta-feira.
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0: Quero aqui parabenizar o soldado PM Gileno, o nosso grande amigo, carinhosamente e popularmente conhecido como Bin Laden, aqui da W11 no Água Boa. Alô, Bin Laden, parabéns!
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0: Quero também parabenizar a Maria de Fátima Prado, parabéns! Parabéns pro meu amigo Max Lima, conveniência, o Liminha, parabéns! Filho do Lima Gelo. É o gelo do Lima, Lima do Gelo. Parabéns pro Everson Fernandes.
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0: Lá em Rondônia, Porto Velho, em Rondônia, de aniversário, a Neide Flores. Neide Flores, parabéns. Em nome desse que vos fala, Negão da Arapuca e toda a minha família, que estimamos por demais, quero dizer. Família Costa, parabeniza a Vormicê, Neide.
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0: Parabéns a todos aniversariantes do dia. Ei, dourados!

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Obrigado, Deus, por mais uma tarde aqui no rádio com os meus amigos, ouvintes e familiares. Obrigado sim a você. Obrigado sim a todos vocês pela audiência.

0: Variante do dia hoje, 22 do mês de julho de 2026, uma quarta-feira. Parabéns vai para o soldado PM Gileno, o popularmente conhecido carinhosamente o Bin Laden da W11 no Água Boa. Parabéns. Parabéns também para Maria de Fátima Prado. Parabéns para o Max Lima, o Liminha. Parabéns para o Everson Fernandes. Parabéns para Neide Flores lá em Rondônia, em Porto Velho, Rondônia. Parabéns em nome de toda a família Costa. Aí também para todos amigos e amigas do Grande Itália Dourado.
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0: Boa noite a todos ali na farmácia dos amigos. Alô, Ceará, o bioquímico, ele, também lá o Milton da Duramó, toda a rapaziada, um abraço pra cada um de vocês. Em momento oportuno estaremos cruzando na área.
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0: Vamos embora.
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0: Eu volto, se Deus me permitir, amanhã. A partir das 16 horas, com mais um programa no Ponteio da Viola.
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0: Vem aí a programação da Boa Nova aqui pra você. A todos uma boa noite. Obrigado. Tchau. 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